senhores, tratai os servos com justiça e com equidade, certos de que também vós tendes Senhor no céu. Perseverai na oração, vigiando com ações de graças. Suplicai ao mesmo tempo também por nós, para que Deus nos abra a porta à palavra, a fim de falarmos do mistério de Cristo, pelo qual também estou algemado, para que eu o manifeste como devo fazer. Portai-vos com sabedoria para com os que são de fora. Aproveitai as oportunidades. A vossa palavra seja sempre agradável, temperada com sal, para saberdes como deveis responder a cada um. Colossenses 4, 1 a 6.

meus irmãos, tende por motivo de grande gozo o passar-de por provações, sabendo que a prova da vossa fé desenvolve a perseverança. Ora, a perseverança deve concluir a sua obra, para que sejais maduros e completos, não tendo falta de coisa alguma. Se alguém de vós tem falta de sabedoria, peça a Deus, que a todos dá liberalmente, e assim ser-lhe-á dada. Bem-aventurado o homem que suporta a provação, porque depois de ter passado na prova, receberá a coroa da vida que o Senhor prometeu a quem o ama. Tiago 1, 2, 5 e 12.

Com o benigno, benigno te mostrarás. Com o íntegro, também íntegro. Com o puro, puro te mostrarás. Com o perverso, inflexível. Porque tu salvas o povo humilde, mas os olhos altivos tu o abates. Porque fazes resplandecer a minha lâmpada. Senhor meu Deus, derrama luz nas minhas trevas. Pois contigo desbarato exércitos, com o meu Deus salto muralhas. O caminho de Deus é perfeito, a palavra do Senhor é provada. Ele é escudo para todos os que nele se refugiam. Salmo 18, 25 a 30.

0: louvor ao nosso Deus. Aonde você estiver, seja um adorador verdadeiro. Vamos cantar?
1: Ó Deus, tu és o meu Deus forte.
0: Eu te busco ansiosamente.

Se o Senhor não edificar a casa, em vão trabalham os que edificam. Se o Senhor não guardar a cidade, em vão vigia a sentinela. Inútil vos será levantar de madrugada, repousar tarde, comer o pão que penosamente granjeastes. Aos seus amados ele o dá, enquanto dorme. Herança do Senhor são os filhos, o fruto do ventre, seu galardão. Como flechas na mão do guerreiro, assim os filhos da mocidade. Feliz o homem que enche deles a sua aljava, não será envergonhado quando pleitear com os inimigos à porta. Salmo 127.

lança o teu pão sobre as águas, porque depois de muitos dias o acharás. Reparte com 7 e ainda até com 8, porque não sabes que mal haverá sobre a terra. Estando as nuvens cheias, derramará a chuva sobre a terra, e caindo a árvore para o sul ou para o norte, no lugar em que a árvore cair, ali ficará. Quem observa o vento nunca semeará, e o que olha para as nuvens nunca cegará. Assim como tu não sabes qual o caminho do vento, nem como se formam os ossos no ventre da mulher grávida, assim também não sabes as obras de Deus que faz todas as coisas. Eclesiastes 11, versículo 1.

em verdade vos digo, o que não entra pela porta no aprisco das ovelhas, mas sobe por outra parte, esse é ladrão e salteador. Aquele, porém, que entra pela porta, esse é o pastor das ovelhas. Para este, o porteiro abre, as ovelhas ouvem a sua voz, ele chama pelo nome as suas próprias ovelhas e as conduz para fora. Depois de fazer sair todas as que lhe pertencem, vai adiante delas, e elas o seguem porque lhe reconhecem a voz. Mas de modo nenhum seguirão o estranho, antes fugirão dele, porque não conhecem a voz dos estranhos. Jesus lhe propôs esta parábola, mas eles não compreenderam o sentido daquilo que lhes falava. Jesus, pois, lhes afirmou de novo: em verdade vos digo, eu sou a porta das ovelhas. Todos quantos vierem antes de mim são ladrões e salteadores, mas as ovelhas não lhe darão ouvidos. Eu sou a porta. Se alguém entrar por mim, será salvo. Entrará e sairá, e achará pastagens. O ladrão vem somente para roubar, matar e destruir. Eu vim para que tenham vida e a tenham em abundância. Eu sou o bom pastor. O bom pastor dá a vida pelas ovelhas. João 10, de 1 a 11. No demais, irmãos meus, fortalecei-vos no Senhor e na força do seu poder. Revesti-vos de toda a armadura de Deus, para que possais estar firmes contra as astutas ciladas do diabo. Pois não temos de lutar contra a carne e o sangue, e sim contra os principados, contra as potestades, contra os poderes deste mundo tenebroso, contra as forças espirituais da maldade nas regiões celestes. Portanto, tomai toda a armadura de Deus, para que possais resistir no dia mau, e, havendo feito tudo, ficar firmes. Efésios 6, 10 a 13.

Ainda que eu fale as línguas dos seres humanos e as dos anjos, se não tiver amor, sou um bronze que soa ou um símbolo retumbante. Ainda que eu tenha o dom da profecia e conheça todos os mistérios e toda a ciência, ainda que eu tenha toda a fé capaz de remover montanhas, mas se eu não tiver amor, nada sou. Ainda que eu reparta todos os meus bens e entregue o meu corpo para que seja glorificado, se não tiver amor, de nada me serve. O amor é tolerante, é benévolo, não é invejoso, não se ostenta, não se incha de orgulho, não se comporta de forma inconveniente, não busca o seu próprio interesse, não se irrita, não leva em conta o mal, não se alegra com a injustiça, mas se regozija com a verdade. Tudo suporta, tudo crê, tudo espera, tudo tolera. O amor jamais acabará. Mas as profecias serão abolidas, as línguas cessarão, o conhecimento será eliminado. Porque, em parte, conhecemos e, em parte, profetizamos. Mas, quando vier a plenitude, o em parte será eliminado. Quando eu era criança, falava como criança, pensava como criança, raciocinava como criança. Mas quando me tornei homem, aboli as coisas de criança. Pois agora vemos por meio de um espelho, de forma enigmática, mas depois veremos face a face. Agora conheço em parte, mas depois conhecerei como também fui conhecido. Agora permanecem fé, esperança, amor, estas três coisas. Mas a maior destas é o amor.

Enquanto o ser humano pergunta: o mundo vai acabar? Ele não se conscientiza de que é o homem que, com sua maneira de agir, ameaça a vida na Terra. 2/3 da humanidade passam fome no mundo. Sabe lá o que é isso? O desemprego na era moderna é um monstro que apaga o sonho de milhões de famílias. Ele inviabiliza a ordem social. Cresce cada vez mais o número de pessoas que, por falta de oportunidade, vão morar na rua. No campo da educação, qual é o futuro que estamos construindo? Muitas crianças fora da escola, perambulando, exploradas pela indústria do turismo sexual e abandonadas na sarjeta. Estas pragas não vieram de Deus. Foram produzidas na indústria do egoísmo que o ser humano inventou, ajudado por Satanás. Deus é imensamente bom.

do desamor, do ódio e da vingança. Um fato terrível se repete desde o fim da Segunda Guerra Mundial. Mais de 150 guerras pequenas e grandes em diversas regiões assombraram a humanidade nestes 54 anos. Cerca de 20 milhões de pessoas, entre civis e militares, perderam a vida no ataque do Cavalo Vermelho, a profecia da guerra. E o perigo das armas biológicas? O vírus da varíola foi parar nas mãos de terroristas. E agora? Esta arma é mais terrível do que a bomba atômica. A paz não é a ausência de guerra, mas presença do amor. O desamor é o pecado por excelência. Ele é o principal instrumento de Satanás em sua terrível obra de destruição de nossas vidas. 1963. 100 anos depois do presidente dos Estados Unidos, Abraham Lincoln, proclamar a emancipação dos escravos naquele país, o pastor e líder negro Martin Luther King discursava no Lincoln Memorial. Meus amigos, apesar das dificuldades e frustrações do momento, ainda tenho um sonho. É hora de abrir as portas da oportunidade para todos os filhos de Deus. É hora de retirar o povo da areia da injustiça social e colocá-lo na sólida rocha da fraternidade. Até hoje, grupos radicais continuam espalhando mais ódio, segregação racial e violência. No Brasil, o racismo é considerado na Constituição de 1998 crime inafiançável. O ser humano precisa vencer a luta mais difícil para ele: a luta contra si mesmo. Se o homem assumir os ensinamentos de Deus, tudo muda. E ele não tem mais nada a temer. Depois de todas as revelações da terrível ira de Deus, o Apocalipse ensina o caminho da paz. Então vi um novo céu e uma nova terra. O primeiro céu e a primeira terra desapareceram. O mar não existe mais. Eu, João, vi a cidade santa, a nova Jerusalém vinha lá do céu. Era uma vista gloriosa, linda, parecia uma noiva no dia do casamento. Eu ouvi uma voz: atenção! A morada de Deus agora está entre os homens. O Senhor vai morar com eles e eles vão ser o seu povo. Sim, o próprio Deus vai estar entre eles. O Senhor enxugará todas as lágrimas de seus olhos. A morte deixou de existir. E não haverá mais tristeza, choro e dor. Tudo isso passou para sempre. E aquele que está sentado no trono disse: e eis que eu renovo todas as coisas. E depois ele me confirmou:

0: pode escrever: estas palavras são verídicas. Tudo está feito. Eu sou o Alfa e o Ômega, o começo e o fim. A quem tem sede, eu darei de graça as fontes da água da vida. Quem alcançar a vitória receberá isto de mim. Eu serei o seu Deus e ele será meu filho. Mas os covardes, aqueles que deixam de me seguir e voltam atrás, os assassinos, os imorais, os que praticam a feitiçaria, aqueles que adoram ídolos e todos os mentirosos, o destino deles é o lago de fogo e enxofre. Esta é a segunda morte, a morte eterna. O anjo também me mostrou o rio da água da vida, brilhante como cristal. Ele sai do trono de Deus e do Cordeiro e passa no meio da rua principal da cidade. Em cada lado do rio está a árvore da vida. Ela dá 12 frutas por ano, uma por mês. E as suas folhas são um remédio, curam as nações. E não haverá na cidade nada que esteja debaixo da maldição de Deus. O trono de Deus e do Cordeiro estará na cidade, e os seus servos irão adorá-lo. Eles vão ver o seu rosto e o nome dele será escrito na testa deles. Ali não haverá mais noite. E eles não vão precisar nem da luz de candelabros, nem da luz do sol, pois o Senhor Deus vai brilhar sobre eles. E eles vão reinar para todo sempre. Então, o anjo me disse: essas palavras são verdadeiras, merecem confiança. O Senhor Deus, que dá o seu espírito aos profetas, enviou o seu anjo para mostrar as coisas que precisam acontecer logo. Jesus diz: escutem, eu venho logo. Felizes os que obedecem às palavras proféticas deste livro. Eu, João, ouvi e vi todas essas coisas. E quando acabei de ouvir e ver, caí de joelhos aos pés do anjo que me mostrou essas coisas. Não faça isso, adore a Deus. Eu sou de Deus, assim como você e os seus irmãos, os profetas e todos os que obedecem às palavras deste livro. E o anjo continuou: não faça segredo das palavras proféticas deste livro. O tempo dessas coisas acontecerem está próximo. Quem é mau, que continue a fazer o mal. Quem é imundo, que continue a ser imundo. Quem é bom, que continue a fazer o bem. E quem é dedicado a Deus, continue. Jesus diz: escutem, eu venho logo. Vou trazer comigo as minhas recompensas, para dá-las a cada um de acordo com o que tem feito. Eu sou o Alfa e o Ômega, o primeiro e o último, o princípio e o fim. Felizes aqueles que lavam as suas roupas. Eles terão o direito de comer a fruta da árvore da vida e de entrar na cidade pelos portões. Mas fora da cidade estão os que cometem pecados nojentos, os feiticeiros, os imorais e os assassinos, os que adoram ídolos e aqueles que gostam de mentir por palavras e ações. Eu, Jesus, mandei o meu anjo anunciar essas coisas a vocês nas igrejas. Eu sou o famoso descendente do rei Davi. Sou a brilhante estrela da manhã. O Espírito e a noiva dizem: vem! Aquele que ouve isso, diga também: vem! Aquele que tem sede, venha! E quem quiser, receba de graça a água da vida.
1: Eu, João, aviso solenemente aos que ouvem as palavras proféticas deste livro. Se alguma pessoa acrescentar a elas alguma coisa, Deus acrescentará ao castigo dela as pragas descritas neste livro. Se alguma pessoa tirar alguma coisa das palavras proféticas deste livro, será amaldiçoada por Deus. Ele vai tirar a sua parte da fruta da árvore da vida e também a sua parte da cidade santa. Aquele que dá testemunho de tudo isso diz: certamente venho logo. Vem, Senhor Jesus. E que esteja com todos a graça de nosso Senhor Jesus Cristo, o Rei do Universo. Amém.

Mas vós, irmãos, não estáis em trevas, para que esse dia, como ladrão, vos apanhe de surpresa. Porquanto vós todos sois filhos da luz e filhos do dia. Nós não somos da noite nem das trevas. Assim, pois, não durmamos como os demais. Pelo contrário, vigiemos e sejamos sóbrios. Ora, os que dormem, dormem de noite, e os que se embriagam, é de noite que se embriagam. Nós, porém, que somos do dia, sejamos sóbrios, revestindo-nos da couraça da fé e do amor, e tomando como capacete a esperança da salvação. Porque Deus não nos destinou para a ira, mas para alcançar a salvação mediante nosso Senhor Jesus Cristo, que morreu por nós, para que quer vigiemos, quer durmamos, vivamos em união com Ele. Consolai-vos, pois, uns aos outros e edificai-vos reciprocamente, como também estáis fazendo. Tessalonicenses 5, 4 a 11.

Se o Senhor não edificar a casa, em vão trabalham os que edificam. Se o Senhor não guardar a cidade, em vão vigia a sentinela. Inútil vos será levantar de madrugada, repousar tarde, comer o pão que penosamente granjeastes. Aos seus amados ele o dá, enquanto dormem. Herança do Senhor são os filhos, o fruto do ventre, seu galardão. Como flechas na mão do guerreiro, assim os filhos da mocidade. Feliz o homem que enche deles a sua aljava, não será envergonhado quando pleitear com os inimigos à porta. Salmo 127.

Por isso, deixando a mentira, fale cada um a verdade com o seu próximo, porque somos membros uns dos outros. Irai-vos e não pequeis. Não se ponha o sol sobre a vossa ira, nem deis lugar ao diabo. Aquele que furtava, não furte mais. Antes trabalhe, fazendo com as próprias mãos o que é bom para que tenha com que acudir aos necessitados. Não saia da vossa boca nenhuma palavra torpe, e sim unicamente a que for boa para a edificação, conforme a necessidade, e assim transmita graça aos que ouvem. E não entristeçais o Espírito de Deus, no qual fostes selado para o dia da redenção. Efésios 4, versículo 25 a 31.

0: forte algum.
1: Isso aí.
0: Pra me segurar.
1: Boa, Nato.

0: Aquele que habita no esconderijo do Altíssimo, à sombra do Onipotente descansará. Direi do Senhor: Ele é o meu Deus, o meu refúgio, a minha fortaleza, e nele confiarei. Porque ele te livrará do laço do passarinheiro e da peste perniciosa. Ele te cobrirá com as suas penas, e debaixo das suas asas seguro estarás. A sua verdade é escudo e broquel. Não temerás espanto noturno, nem seta que voe de dia, nem peste que ande na escuridão, nem mortandade que assole ao meio-dia. 1.000 cairão ao teu lado e 10.000 à tua direita, mas tu não serás atingido. Somente com os teus olhos olharás e verás a recompensa dos ímpios. Porque tu, ó Senhor, és o meu refúgio. O Altíssimo é a tua habitação. Nenhum mal te sucederá, nem praga alguma chegará à tua tenda. Porque os seus anjos dará ordem a teu respeito para te guardarem em todos os teus caminhos. Eles te sustentarão nas suas mãos para que não tropeces com o teu pé em pedra. Pisarás o leão e o áspide, calcarás aos pés o filho do leão e a serpente, pois que tão encarecidamente me amou, também eu o livrarei. Pô-lo-ei num alto retiro, porque conheceu o meu nome. Ele me invocará e eu lhe responderei. Estarei com ele na angústia, livrá-lo-ei e o glorificarei. Dar-lhe-ei abundância de dias e lhe mostrarei a minha salvação.
1: Mas vós, irmãos, não estáis em trevas, para que esse dia, como ladrão, vos apanhe de surpresa. Porquanto vós todos sois filhos da luz e filhos do dia. Nós não somos da noite nem das trevas. Assim, pois, não durmamos como os demais. Pelo contrário, vigiemos e sejamos sóbrios. Ora, os que dormem, dormem de noite, e os que se embriagam, é de noite que se embriagam. Nós, porém, que somos do dia, sejamos sóbrios, revestindo-nos da couraça da fé e do amor, e tomando como capacete a esperança da salvação. Porque Deus não nos destinou para a ira, mas para alcançar a salvação mediante nosso Senhor Jesus Cristo, que morreu por nós, para que quer vigiemos, quer durmamos, vivamos em união com Ele. Consolai-vos, pois, uns aos outros, e edificai-vos reciprocamente, como também estáis fazendo. Tessalonicenses 5, versículos 4 a 11.

Deus é o nosso refúgio e fortaleza, socorro bem presente na angústia. Portanto, não temeremos, ainda que a terra se mude e ainda que os montes se transportem para o meio dos mares, ainda que as águas rujam e se perturbem, ainda que os montes se abalem pela sua braveza. Há um rio cujas correntes alegrarão a cidade de Deus, o santuário das moradas do Altíssimo. Deus está no meio dela, não se abalará. Deus ajudará ao romper da manhã. Os gentios se esbraveceram, os reinos se moveram. Ele levantou a sua voz e a terra se derreteu. Salmo

coisa linda de Deus. Glória a Deus. Você acredita nisso? Então cante mais forte.

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1: Psalm 103. Em Salmo 103. It says, bless the Lord, oh my soul.
2: A palavra de Deus diz, bendiz ao Senhor, a minha alma.
1: And let all that is within me bless his holy name.
2: E tudo que há em mim, bendiga o seu santo nome.

0: Praise the Lord, O my soul.
1: Louve o Senhor, ó minha alma.
0: And forget not all of his benefits.
1: E não esqueça de nenhum de seus benefícios.
0: Who forgives all your sins.
1: É Ele quem perdoa todas as tuas iniquidades.
0: Who heals all your diseases.
1: E sara todas as tuas enfermidades.
0: Who redeems your life from the pit.
1: Quem redime a tua vida da perdição.
0: And crowns you with love and compassion.
1: E te coroa de amor e de compaixão.
0: Who satisfies your desires with good things.
1: Quem enche a tua boca de bens.
0: That your youth is renewed like the eagles.
1: De sorte que a tua mocidade se renova como a da águia.
0: The Lord works righteousness and justice for all the oppressed.
1: O Senhor faz retidão e justiça a todos os oprimidos.
0: Bless the Lord, O my soul.
1: Bendiz a minha alma, O Senhor.
0: Bless the Lord, O my soul.
1: Bendiz a minha alma, O Senhor.
0: And let all that is within me.
1: E tudo que há em mim.
0: Let all that is within me.
1: E tudo que há em mim.
0: Bless

Amados, amemo-nos uns aos outros, porque o amor procede de Deus. E todo aquele que ama é nascido de Deus e conhece a Deus. Aquele que não ama não conhece a Deus, pois Deus é amor. Nisto se manifestou o amor de Deus em nós, em haver Deus enviado ao seu Filho unigênito ao mundo para vivermos por meio dele. Nisto consiste o amor de Deus, não em que nós tenhamos amado a Deus, mas em que Ele nos amou e enviou o seu Filho como propiciação pelos nossos pecados. Amados, se Deus de tal maneira nos amou, devemos nós também amarmos uns aos outros. Ninguém jamais viu a Deus. Se amarmos uns aos outros, Deus permanece em nós e o seu amor é em nós aperfeiçoado. Nisto conhecemos que permanecemos nele e ele em nós, porque nos deu do seu Espírito. E nós temos visto e testemunhamos que o Pai enviou o seu Filho como Salvador do mundo. Aquele que confessa que Jesus é o Filho de Deus, Deus permanece nele e ele em Deus. 1 João 4:7-15.

está desejosa e desfalece pelos atos do Senhor. O meu coração e a minha carne chamam pelo Deus divino. Até o pardal encontrou casa e a andorinha ninho para si, onde punha seus filhos. Até mesmo nos seus altares, Senhor dos exércitos, Rei meu e Deus meu. Bem-aventurados que habitam em tua casa, louvar-te-ão continuamente. Bem-aventurado o homem cuja força está em ti, em cujo coração estão os caminhos aplanados. Senhor, Deus dos exércitos, escuta a minha oração, inclina os ouvidos, ó Deus de Jacó. Olha, ó Deus, escudo nosso, e contempla o rosto do teu ungido, porque vale mais um dia nos teus átrios do que mil. Preferi estar à porta da casa do meu Deus a habitar nas tendas dos ímpios. Porque o Senhor Deus é um sol e escudo. O Senhor dará graça e glória, não retirará bem algum aos que andam na retidão. Senhor dos exércitos, bem-aventurado o homem que em ti põe a sua confiança. Salmo 84, 2, 5 e 12.

dos hinos que fala muito ao nosso coração, não é só porque é um hino antigo, porque eu creio que todos aqueles hinos que foram inspirados por Deus, o tempo não envelhece. Eu convido você a cantar esse hino, que é uma bênção, é uma certeza que eu e você nós podemos ter, que Cristo em toda e qualquer situação, Ele estende a sua mão para nos ajudar.

0: tenho certeza. Que maravilha, eu preciso do Senhor. Sem Ele, nós não podemos fazer absolutamente nada. Disse Ele, não é? Sem mim, nada podeis fazer, nada, absolutamente nada. Até que tentamos, né? Até que tentamos, vamos fazendo as coisas, vamos acontecendo, pensando que nós somos o quê? É? Que nós somos invencíveis? É isso? Hã? Se nós não dependermos do nosso Deus, do nosso Senhor, nós estamos perdidos, né? Essa é uma verdade. Não adianta dinheiro, não adianta ser o mais rico do mundo, não adianta nada disso, né? E você fala aí, eu tenho a força. Você não tem força nenhuma se não for dada a você. É isso mesmo. Você não terá força nenhuma, né? Sem a ajuda do Senhor. É Ele que mostra o caminho a seguir, é Ele que fala aos nossos corações. Somos todos mortais, não é mesmo? Somos todos mortais. Não adianta você ter aquele dinheirama todo lá, né? Ter um salário de 1 bilhão por mês, né? Não adianta nada disso, tá? Vai para o mesmo buraco que nós vamos, todos nós. Por isso não adianta você ficar aí, né, se achando, achando que está podendo. O nosso Deus, ele tem um plano para cada criatura. Ele tem um plano para cada criatura. Às vezes, aquele moço, né, que está trabalhando sozinho numa fazenda, né, carpindo aqueles capins todos lá, né, aquela mataiada, né, e tem o cafezinho de manhã e ele ouvindo um rádio, parece que ele é mais feliz do que quem ganha esse 1 bilhão, não é mesmo? Parece que ele é mais feliz. Para você ver onde mora o Senhor Jesus Cristo, onde ele está, não tem confusão, não tem, só tem alegria, só tem paz, só tem mansidão, não é? E eu preciso dele em todo o tempo. Sem ele eu não vou fazer absolutamente nada. 7:51, o pastor Ricardo Aracaque vem com mais uma mensagem para o meu e também para o seu coração, tá bom? É muito importante que você esteja ouvindo as mensagens aqui apresentadas, porque ela vem do coração do nosso Deus para os nossos corações. E ao ouvir a mensagem, você não deve ficar o mesmo, tá? Não deve ficar o mesmo. Deve entender e aplicar tudo direitinho que você está ouvindo aqui na Rádio Paulista. Valeu? Em cada música, uma mensagem no ar, 7:52.
1: Convidar você a abrir a sua Bíblia, Romanos capítulo de número 7. Carta epístola do apóstolo Paulo, capítulo de número 7. Vamos ler a partir do versículo 21. Romanos capítulo de número 7. Lemos a partir do versículo 21. Sei que para a maioria pode ser óbvio, mas pode acreditar que há pessoas que precisam dessa informação. O capítulo é o número grande do livro. Versículos são os números menores. Então, Romanos capítulo 7, número grande. Vamos ler a partir do versículo 21. Romanos capítulo 7, a partir do 21, diz assim: desse modo, descubro esta lei em mim, quando quero fazer o bem, o mal está presente em mim, porque no que diz respeito ao homem interior, tenho prazer na lei de Deus, mas vejo nos membros do meu corpo outra lei, guerreando contra a lei da minha mente, me fazendo escravo da lei do pecado, que está nos membros do meu corpo. Desgraçado ou maldito homem que sou, quem me livrará do corpo desta morte? Graças a Deus, por Jesus Cristo, nosso Senhor. Desse modo, com a mente, eu mesmo sirvo à lei de Deus, mas com a carne, à lei do pecado. Portanto, agora, não há condenação alguma para os que estão em Cristo Jesus, porque a lei do Espírito da vida em Cristo Jesus te livrou da lei do pecado e da morte. Vamos orar. Senhor, obrigado por esta noite, obrigado pela tua igreja, os teus servos, tuas servas, teus filhos e as tuas filhas, que hoje aqui o Senhor reúne e congrega para louvor, adoração, oração, comunhão. Pedimos também que seja tempo de edificação, de entendimento da tua palavra, de transformação de nossas mentes, corações, para a tua glória e para o nosso próprio bem. Que o Senhor fale aos nossos corações também hoje, por meio da tua palavra, através do teu Espírito, para a tua glória, em nome de Jesus. Amém. Conta-se que um escorpião pediu a um sapo ajuda para atravessar uma lagoa. Mas o sapo lhe respondeu: de forma alguma, porque você vai me ferroar e eu vou morrer. Ao que o escorpião lhe respondeu: não faria isso, porque se eu te ferroar quando estivermos atravessando a lagoa, nós dois vamos morrer. E aí o sapo: tá bom, sobe aí. O escorpião subiu, e o sapo foi então atravessando a lagoa. Quando estava assim no meio da lagoa, no ponto mais alto da água, o sapo sentiu aquela ferroada. Seus membros se enrijeceram, ele começou a afundar com o escorpião às suas costas, e ele só teve tempo de olhar um pouquinho para trás e perguntar ao escorpião: por quê? Ao que o escorpião lhe respondeu: é a minha natureza. E é claro que esta não é uma história sobre escorpiões. Esta é uma história sobre nós. Nós que herdamos essa natureza adâmica, essa natureza caída, essa natureza que nos leva ou quer nos levar a fazermos coisas que farão mal não só para outros, mas para nós mesmos. A Bíblia vai chamar esta natureza de concupiscência, ou simplesmente de carne, ou pecado, ou lei do pecado. O apóstolo Paulo fala dessa natureza que ele percebe em si mesmo, no verso de número 21 que lemos: desse modo descubro esta lei em mim, quando quero fazer o bem, o mal está presente em mim. Porque no que diz respeito ao homem interior, tenho prazer na lei de Deus, mas vejo nos membros do meu corpo outra lei, guerreando contra a lei da minha mente, me fazendo escravo da lei do pecado que está nos membros do meu corpo. Agora, alguns esclarecimentos a respeito desta lei do pecado, dessa natureza que carregamos dentro de nós. Embora essa natureza, em alguns momentos da Bíblia, ou na Bíblia, é denominada como carne, esta carne não é o corpo, não é a nossa pele, não são os nossos músculos, mas é uma lei que quer operar no nosso corpo, levar os nossos membros a serem instrumentos de injustiça, não de justiça. É uma atração, por incrível que pareça, aquilo que é errado. Uma atração pelo que é mal e que faz mal. E não pense que são apenas os crentes que têm consciência, que percebem essa lei querendo atuar nos membros do corpo. Os não crentes também a percebem. Só que eles falam dela não em termos teológicos, bíblicos. Eles vão falar em termos da cultura. Por exemplo, nas suas manifestações artísticas. Não tinha aquela música em que o autor dizia: será que tudo que eu gosto é imoral, ilegal ou engorda? É essa lei que a pessoa percebe nela. Por que tenho essa atração pelo que é errado? Pelo que não faz bem? Para mim mesmo. Segundo essa natureza, ela é o pecado que gera pecados. Então, quando ela aparece no singular na Bíblia, pecado é essa natureza. Quando aparece no plural, são os frutos dessa natureza. Então, por exemplo, imagina uma pessoa que é colocada contra a parede e ela é pressionada a falar a verdade. Só que ela sabe que se falar a verdade vai ter problemas, ela vai sofrer consequências. Então, quando ela está sendo pressionada, vem aquele impulso para mentir. Então, esse impulso é a natureza. As palavras, as mentiras que vão, então, saindo dos lábios, da boca, são os frutos, os pecados dessa natureza. A natureza é como se fosse uma árvore. E os pecados, plural, são o fruto dela. E por fim, essa natureza, ela escraviza. E acaba uma hora ou outra destruindo aqueles que ela domina. Andar dominado por essa natureza é andar no modus autodestruição. O final vai ser destruição. O final vai ser vergonha. O final vai ser morte. Porque o salário do pecado é a morte. Então a pergunta é: como a gente vence essa natureza, essa lei que está em nós, antes que ela cause danos, ou mais danos, na nossa vida, na nossa história, na nossa existência? Como a gente vence tudo isso? Primeiro passo, entendo que é reconhecermos essa nossa condição, como o apóstolo Paulo reconheceu. Ele vai dizer no versículo 24, esse texto famoso: maldito. Maldito homem que sou, quem me livrará do corpo desta morte? Agora, o que surpreende é que não é qualquer Paulo falando isto. Quem está falando isto não é Judas. Quem está falando isto não é Jezabel. Quem está falando isto é nada mais, nada menos que Paulo Apóstolo. O grande apóstolo Paulo, o maior dos apóstolos, pelo menos o que mais trabalhou e o que mais sofreu pela expansão do Evangelho. Ele levou a fé cristã por todo o mundo antigo conhecido, até Roma, e se Deus tivesse permitido, teria levado à Espanha e talvez aos bárbaros. Muitos entendem que o cristianismo só se tornou mundialmente conhecido, uma fé universal, devido à obra do apóstolo Paulo. Nós sabemos que não foi ele, ele mesmo disse, não fui eu, foi a graça de Deus em mim. Mas ele foi o instrumento que Deus escolheu para fazer toda essa obra. O grande apóstolo Paulo, mas talvez devesse essa grandeza também a reconhecer em todo o tempo, talvez por causa do seu espinho na carne, que deixava os seus pés fincados no chão, lhe mantinha sóbrio, para poder escrever isso, para todos saberem, maldito homem que sou. E se o apóstolo Paulo reconhece isso, por que não seria tão difícil reconhecer o mesmo? Maldito homem que sou, maldita mulher que sou. Veja essa lei atuando em mim, me fazendo fazer o mal que eu não quero. Reconheço, está sim presente, e se eu não tomar cuidado, me derruba. Por que não reconhecer isto? E por que deveríamos reconhecer para não cair em tentação, não para sequer entrar nela? Lembra a oração que o Senhor nos ensinou a fazer? E não nos deixe entrar em tentação. Não nos deixe entrar em tentação, Mateus 6,13. E não nos deixe entrar em tentação, mas livra-nos do mal, porque depois que se entra, é muito difícil sair. Humanamente falando, é praticamente impossível. Porque a pessoa que entra em tentação é como aquela mosca que se embaraça na teia da aranha. É como aquele peixe que mordeu a isca. É como aquele camundongo que agora está nas garras do gato. Aliás, vou contar uma experiência para você. Um dia, eu presenciei essa cena. Um gato brincando com um camundongo. O gato brinca com as suas presas. E era interessante porque em alguns momentos ele soltava o camundongo. O camundongo pensava estar solto, livre. E começava a dar os passos para fugir. Ele pegava de novo. E jogava para cima. E brincava. Aí a hora que ele me viu, abocanhou a presa e, ó, fugiu. Mas nem que se eu quisesse, eu conseguia salvar o camundongo. Então, não se ache forte. Não ande à beira do precipício. Lembre-se que a forma mais segura de vencer uma tentação é não entrar nela. Lembre-se do que Jesus disse lá em Mateus 26,41, vigiai e orai, para que não entreis em tentação. O espírito está pronto, mas a carne é fraca. É fraca. Primeiro passo para a queda é o orgulho. Não vai acontecer comigo. Eu sou diferente, eu estou no controle. O orgulho é o princípio da queda. Como a gente vence? Recorrendo à ajuda do Espírito Santo. Esses dias eu cheguei na igreja e o missionário Rubem, que trabalha com hispânicos, Ele estava numa atividade com os meninos do PEP e ele estava se ensinando um tipo de jogo, um tipo de tênis. E ele lá dando as instruções para os meninos, aí o menino lá pegou a raquete, deu uma raquetada, e a bola ou a peteca, não sei, mas foi para muito longe. Porque não é só questão de instrução. Não é só questão de saber o que tem que fazer, conseguir fazer. Agora, dê àquele menino o biotipo, os braços, o talento de um tenista profissional, e aí sabe o que vai acontecer? Ele vai sair fazendo. Ele vai ser natural. Da mesma forma, a gente só vai vencer essa lei se aquele que em tudo foi tentado, mas sem pecado, estiver em nós, nos dando o que é dele. E a boa notícia, irmãos, é que isso já aconteceu. É por isso que o Paulo vai dizer no versículo 25, graças a Deus por Jesus Cristo, nosso Senhor. Você lembra que ele havia perguntado, maldito homem quem sou, quem me livrará do corpo desta destruição, desta morte? Agora ele vai dar a resposta, o Espírito. Porque no versículo 1 do capítulo 8 ele vai dizer, portanto agora já não há condenação alguma para os que estão em Cristo Jesus, porque a lei do Espírito da vida em Cristo Jesus te livrou da lei do pecado e da morte. Jesus entrou aí. Jesus não nos deu apenas a sua palavra. Olha, é isso que tem que fazer. Olha, é nesse caminho que tem que andar. Seria como dar as placas que mostram o caminho para um carro sem gasolina. Não, ele deu as placas e encheu o nosso tanque com a gasolina, agora é da partida. Ele que venceu o pecado, ele veio morar em nós para nos ajudar a vencer também, pelo seu Espírito. Por isso que é tão importante o Espírito. Porque isso não é só uma questão de saber o que é certo, é ter força, poder, capacidade. Então ele nos deu o seu poder, o seu Espírito. Aí o Paulo vai discorrer no capítulo 8, o que vai mudando em nós quando o Espírito está em nós. Ele vai falar, esse Espírito vai te ajudar a andar no Espírito, a viver no Espírito. Ele vai te dar a mentalidade do Espírito, uma nova mente, um novo coração. E no verso 9 ele vai dizer assim, vós, porém, não estáis sob o domínio da carne, mas do Espírito. Se é que o Espírito de Deus habita em vós, mas se alguém não tem o Espírito de Cristo, não pertence a Cristo. Então, se você é de Cristo, você tem o Espírito de Cristo.

carimbo de Jesus, o selo de Jesus. Você tem dono. Você não é mais de você mesmo. Você não é mais de nenhum espírito das trevas. Você é de Jesus. Você não pertence mais a nenhum mandado do inferno. Você pertence a Cristo Jesus. Você foi comprado com o sangue dele. Ele tem direito sobre você. Sua vida não é mais tua. Para você viver, para fazer a tua vontade. Paulo vai dizer assim: Cristo morreu por nós, para que não vivamos mais para nós mesmos, mas para Ele, que morreu por nós. Nós não somos mais donos de nós mesmos. E Ele então nos carimbou: você é meu, não vai ser mais de ninguém. Como o Oséias, que disse à sua esposa: você não vai mais ser de nenhum amante. Te comprei, você vai ser só minha. Somos nós. Então, te pergunto, você creu em Cristo? Afinal de contas, creu ou não? Então, se você creu, você é dele. Se você é dele, você foi selado com o Espírito dele. E se você foi selado com o Espírito dele, você recebeu do que é dele. Para você conseguir, agora, tomar duas decisões que antes era impossível. Sem o Espírito dele em você. Duas decisões, mesmo conhecendo a palavra, mesmo sabendo o que é certo. Agora é possível duas decisões. Primeira, você tem agora capacidade, o poder, a liberdade de dizer sim. Ou melhor, de dizer não. Para o que faz mal para você. Dizer não para o mal. É como aquele jovem que se converteu, teve uma experiência verdadeira com Jesus, mas continuava sendo tentado por práticas, por pecados que escravizaram a sua vida por tanto tempo, e ora ou outro caía. E aí ele foi falar com seu pai, que era pastor, e o seu pai disse assim para ele: essas coisas você tem que matar por inanição. Porque se todas as vezes que isso vier, essa vontade vier, e você dizer sim, você alimentar, essa coisa vai ficando cada vez mais forte em você. Então tem que dizer não. Vai vir o impulso, vai vir a vontade, vai vir o desejo, mas diga não. Começo vai doer. Pode dar crise de abstinência. Pessoa pode achar que vai ficar louca, vai morrer, mas não vai morrer não, vai ser liberta em nome de Jesus. Tem que quebrar. E aí então essa coisa vai ficando cada vez mais fraca, cada vez mais fraca, cada vez mais fraca. Até que morre. Morreu. De fome, de inanição, de ouvir não, porque a minha vida agora é de Cristo Jesus. Não é para fazer qualquer outra vontade, senão a de Cristo Jesus. E te dá a capacidade de dizer então sim. Ao que te faz bem. O que você sabe que é bom. Que é justo. Que é certo. Que é a vontade de Deus para você. Então é como já disse alguém, não é que a vida cristã é uma vida sem prazer. Ou sem prazeres, mas é uma vida de outros prazeres. Outros prazeres. Então, quando o Espírito Santo vem, passa a habitar na gente,

0: Ele vai produzindo outros desejos, outras vontades. A gente começa a ter desejo de coisas que antes a gente não tinha. A gente vai ter vontade de orar. Orar vai se tornar como respirar, não dá para ficar sem orar. Não é que eu tenho que orar, eu quero orar. A gente vai ter vontade de ler a palavra. A gente vai ter vontade de obedecer. A gente vai ter vontade de estar numa reunião como essa. E todas essas coisas juntas vão nos fortalecendo. Porque, como já disse um pregador, não é uma questão só de dizer, a partir de hoje vou ser mais amável com os meus filhos, a partir de hoje vou ter mais paciência com o meu marido, a partir de hoje vou ser mais fiel, a partir de hoje vou ser mais amoroso, vou ter mais domínio próprio, vou tentar me controlar, porque essas virtudes não são nossas, essas virtudes são de Cristo Jesus, e a não ser que Ele vem habitar em nós, essas virtudes não vão estar em nós. Então, o caminho é se deixar encher pelo Espírito dele, porque quanto mais de Jesus em nós, mais do amor, mais da santidade, mais da fidelidade, mais do domínio próprio, mais da amabilidade, mais da bondade, mais da mansidão de Cristo em nós. Essas virtudes que o Paulo vai chamar de fruto do Espírito, mas o fruto do Espírito é amor, alegria, paz, paciência, benignidade, bondade, fidelidade, amabilidade, domínio próprio. Qual dessas aqui você mais quer? Eu quero todas. Eu preciso de todas. Contra essas coisas não existe lei. Todas essas virtudes, todo o fruto do Espírito, seja manifesto em nós. Para o nosso bem e para a glória de Jesus. Você sabe que um dia eu fui visitar uma família, porque o rapaz, ele já era, vamos dizer assim, já tinha professado a sua fé há muito tempo, tinha sido batizado, mas ele voltou a cair nas drogas. Aí eu fui lá visitar a família. Os pais lá, desconsolados e tal. E aí conversa vai, conversa vem. Chega uma hora, né, que a mãe faz aquela pergunta. Chega uma hora que chega a pergunta. Fica naquelas amenidades, chega uma hora, tá, mas e isso? E ela me perguntou o seguinte: mas, pastor, Jesus não liberta? O que Deus me deu para falar para ela naquele dia? Sim, Jesus liberta, mas a decisão de viver libertos cada dia é nossa. Então, as cadeias já foram quebradas, a cela da prisão já foi aberta. Agora, a decisão de viver fora de tudo isso, a cada dia, todo dia, é tua. É minha. É nossa. Nós que fomos libertos pelo poder de Cristo Jesus. Então, dois apelos, dois apelos. Você que se sente escravizado, está dominado, não consegue se libertar de algo que você sabe não é bom, mas não consegue, vá a Cristo Jesus e clame pela sua libertação. Mas essa oração só vai valer quando você quiser mesmo. Quando você quiser mesmo. Porque, como Jesus disse, se o Filho vos libertar, verdadeiramente sereis livres. Você que já foi liberto, esse é o segundo apelo. Mas se sente tentado a voltar. E a tentação está forte. Vá a Cristo Jesus e peça a graça de permanecer liberto. Porque olha só, a grande diferença entre o antes e depois que Jesus veio morar em nós, não é que essa lei do pecado não está mais em nós. Ela pode estar bem fraquinha. Ela pode até ter sido mortificada, mas ela ainda está lá. Libertação completa é no dia da glória. O que mudou é que ela não mais nos domina, mas ela está debaixo do domínio da graça da presença de Jesus em nós. Ela está debaixo do domínio da graça de Jesus Cristo em nós. Senhor Jesus, continua reinando em mim. Continua dominando a minha mente, o meu coração e o meu agir. Porque, como disse Paulo, pois o pecado não terá domínio sobre vós, pois não estáis debaixo da lei, mas debaixo da graça. Que o Senhor nos dê a graça de permanecer debaixo da sua graça. Amém.
1: Amém, amém. Tá aí então mais uma mensagem. Muita gente pergunta, né? Olha só, por que que ele repete tantas mensagens do pastor Ricardo Aracaki, né? Ah, e nós repetimos, né? É porque a mensagem ela tem que ser fixada no coração das pessoas, né? Que as pessoas venham a entender verdadeiramente tudo aquilo que é real e verdadeiro, verdadeiro. Ela tem que ser fixada na mente e no coração, tá? Nós temos aqui muitas e muitas mensagens do pastor Ricardo, né? Que ele vem em duas edições, né? Uma às 8 e a outra às 10 da manhã, né? E muitas vezes a primeira mensagem nós repetimos. Na segunda, sim, nós temos uma novidade, ok? Muito obrigado, meu companheiro, né, de rádio, você que ouve, você, meu irmão, minha irmã, né, que está aí ouvindo a Rádio Paulista Online, você faz parte desta rádio, viu? Faz parte, sim, senhor, sim, senhora, faz parte desta rádio, né? E eu gostaria que você espalhasse por aí que a Rádio Paulista está no ar para que mais e mais pessoas venham também ouvir as mensagens, né, faladas, as mensagens aqui do pastor Ricardo Aracá, que também as músicas oferecidas aqui, que todas elas, né, todas elas nós fizemos uma seleção musical que falam do amor de Deus em todo o tempo. Tem uma mensagem que você às vezes, né, fala, que mensagem é essa? Que mensagem especial? Muita gente diz, né? E a gente vai levando, vai tocando a vida aqui com muito gosto, com muito prazer. Muito obrigado por você estar aí em sintonia agora, 8 horas e 28 minutos. A rádio é Paulista, em frente.

Glória a Deus. 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

Maravilha! E nós vamos seguindo com muito gosto, com muito prazer. A rádio é paulista. A rádio é paulista, mas vai para todo o mundo, né? E ao falar do Brasil, vai para todo mundo, todo o planeta. Onde tiver aí, né, online, o pessoal com certeza vai ouvir a rádio paulista. Alô, meus irmãos, irmãs e irmãos em todo o planeta, espalhe por aí que a Rádio Paulista está no ar e que o pastor Ricardo vem às 8 da manhã e às 10 da manhã, né, com mais uma mensagem especial para o meu, para o seu coração, tá bom? A busca sem tréguas, tá? Para falar sobre este assunto, a busca sem tréguas, nós vamos na Bíblia, no livro de João, no Novo Testamento, no capítulo 21, versículo 17. Eu falo direitinho para que a pessoa que não conhece a palavra de Deus, a Bíblia, e que esteja ouvindo, ele entenda onde é que está, se é no Antigo Testamento, não é? Ou se é no Novo Testamento. Então, João 21, 17, no Novo Testamento, apascenta as minhas ovelhas. Quem disse isso? Hã? Você sabe? Ah, você que é um cristão, você que é de Cristo, você sabe, apascenta as minhas ovelhas, você sabe, né, tranquilamente quem é que falou isso, né? Isso é o amor em desenvolvimento. O amor de Deus não foi formado, é a própria natureza divina. Preste atenção aí, porque vai valer a pena você ouvir, viu? Isso é o amor em desenvolvimento. O amor de Deus não foi formado, é a própria natureza divina. Quando recebemos o Espírito Santo, ele nos une a Deus de maneira que o seu amor seja manifesto em nós. Repito, quando recebemos o Espírito Santo, ele nos une a Deus de maneira que o seu amor seja manifesto em nós. Mas a união da alma a Deus, através da habitação do Espírito Santo, não é o objetivo final, viu? A união da alma a Deus através da habitação do Espírito Santo não é o objetivo final. O objetivo é que possamos ser um com o Pai, como Jesus o foi. Entendeu? Tudo de acordo com Jesus, com o Pai, com o Espírito Santo, né? Que nos ensina cada dia como devemos proceder e entender, né, tudo direitinho de acordo com a palavra. O objetivo é que possamos ser um com o Pai, como Jesus o foi. Que espécie de união tinha Jesus Cristo com o Pai? Você sabe? Hã? Que espécie de união tinha Jesus Cristo com o Pai? Uma união tal que o Pai o enviou à terra para que se desse por nós. E ele diz, assim como o Pai me enviou, eu também vos envio, tá? Então, olha aí, o que devemos, né, fazer de acordo com a vontade, porque ele nos enviou e nós já estamos aqui no campo, né? Já estamos aqui nos campos há muito tempo. Pedro descobre agora, com a relação do penoso interrogatório do Senhor, que ele ama a Cristo. Ele ama a Cristo. Depois, então, vem o ponto mais importante. Prove esse amor. Prove esse amor. Não testifique do quanto você me ama. Não fale da maravilhosa revelação que teve, mas apascenta as minhas ovelhas. E Jesus tem certas ovelhas bastante estranhas, sabia disso ou não? Jesus tem certas ovelhas bastante estranhas. Algumas são desleixadas, sujas. Outras são desajeitadas, briguentas. E outras se transviaram. É impossível exaurir-se o amor de Deus
e é impossível esse amor exaurir-se em mim. Se ele brotar dessa fonte única, o amor de Deus não faz acepções que o amor natural faz. Se amo o Senhor, não tenho nada que ser guiado pelo temperamento natural. Tenho que apacentar suas ovelhas, não há tréguas nem descanso nessa missão. Cuidado para não falsificar o amor de Deus, atuando de acordo com a compaixão humana natural, porque isso acaba se tornando blasfêmia contra o amor de Deus. Entendeu? É impossível exaurir-se o amor de Deus e é impossível esse amor exaurir-se em mim. Se ele brotar dessa fonte única, o amor de Deus não faz acepções que o amor natural faz. Se amo o Senhor, não tenho nada que ser guiado pelo temperamento natural. Tenho que apacentar suas ovelhas. Não há tréguas nem descanso nessa missão. Cuidado para não falsificar o amor de Deus, atuando de acordo com compaixão humana natural, porque isso acaba se tornando blasfêmia contra o amor de Deus. Exemplo? Hã? Exemplo, você viu, você ouviu aqui a mensagem, não é? Ah, então, Jesus tem certas ovelhas bastante estranhas. Algumas são desleixadas, sujas, outras são desajeitadas, briguentas e outras se transviaram. Agora, o que nós devemos fazer? Hã? Ficar criticando? Ficar falando delas, mas vê se pode, isso não pode acontecer, aquela coisa toda, né? É preciso que Jesus faça com que nós venhamos a entender tudo aquilo que ele deseja. Ele não tem prazer na morte de ninguém. Ele não tem prazer, ele não fica fazendo acepção de pessoas. Ele quer que nós, que eu e você, nos encontremos aqui nesta vida. Quantas pessoas que você fala, esse não tem jeito, igual uma pessoa que eu conheci, é só um exemplo, um pequeno exemplo, que bebia um senhor, que bebia esgoto na rua, de tanta bebedeira que ele fazia, vivia bêbado, né? E vivia resmungando na rua, sujo, maltrapilho, de tudo quanto é jeito. E todo mundo falava, né? Não tem jeito, esse não tem jeito, né? Um dia, falaram verdadeiramente com ele. E ele entendeu a mensagem porque ele não suportava mais aquela vida, né? E ele então se converteu e aceitou Jesus Cristo, né? E o que aconteceu? Hã? Exatamente como isso, nós falamos, não é? Ele se converteu, foi uma bênção, chegou a diácono da nossa igreja. E sempre quando ele me via, que ele apontava lá no portão com a Bíblia, e eu ali atrás, né, entrando já no templo, virava, olhava ele e mostrava para mim a Bíblia, bem alta e mostrava. Aqui, ó Jair, aqui ó, olha aqui. E quando chegava perto de mim, ele falava: Jair, aqui é que está o segredo. Eu nunca mais vou esquecer. Aqui é que está o segredo. E quantas vezes, né? Ali, eu ouvindo ele falar isso, eu abraçava aquele irmão de todo o coração, um novo homem, um homem velho. Um velho homem se tornou novo. Um velho homem se tornou novo e foi uma pessoa maravilhosa, né? Ele fazia assim as visitas às pessoas, se faziam também com os homens, né? Uns homens e iam na casa das pessoas fazer o culto que, né, eles faziam por natureza. Que maravilha, ele foi transformado completamente. É por isso que nós não devemos ficar fazendo acepção de pessoas, não é? Então, ó, não, isso é muito interessante, né? Desculpa aí a minha emoção, porque cada vez que eu lembro, meu coração não aguenta, quer chorar.
e me faz chorar, né? Prove esse amor, não testifique do quanto você me ama. Não fale da maravilha, revelação que teve, ou da maravilhosa revelação que teve, mas apascenta as minhas ovelhas, não é? Olha só! Agora, é interessante, e Jesus tem certas ovelhas bastante estranhas, né? Algumas são desleixadas, sujas, outras são desajeitadas, briguentas, e outras se transviaram. É impossível exaurir-se o amor de Deus, e é impossível esse amor exaurir-se em mim. Se ele brotar dessa fonte única, o amor de Deus não vai fazer acepções, né, que o amor natural faz. Entendeu? Nós precisamos entender a luz das Escrituras, da Palavra de Deus, viver, não é? Tem muita gente que fala assim, olha, por que você é crente? Por quê? Né? Eu não sou crente e vivo bem, ganho bem, eu estou por cima da carne seca, ele fala, né? Mas é porque ele não entende, é porque ele não lê as Escrituras, ele não medita na Palavra de Deus, não é? E nós sabemos e temos certeza absoluta o que nós estamos fazendo em Cristo Jesus, né? É aquilo que ele deseja para cada um de nós, viver uma vida santa, né? Irrepreensível, viver de acordo com a vontade do Senhor, né? Podemos até errar em algumas coisas, mas é contra a vontade. Nós sabemos o que é certo, o que é errado, porque nós temos a palavra de Deus conosco, a Bíblia, que é muito importante. Enquanto aquela pessoa não tem, não conhece, ele vai pensar coisas erradas mesmo. Mas ele pode também ser alcançado, não é? Está aqui então, na palavra. Ele pode ser, não é? Quantas e quantas pessoas que já deram o seu testemunho de que eles não queriam saber a respeito da palavra de Deus, quando eles viram, quando eles entenderam direitinho, eles então vieram para Jesus também, e hoje são bênçãos, com certeza, que maravilha. É assim a vida, quando o Senhor toca no coração, não tem quem resista, não é mesmo? Não é mesmo, meu irmão, minha irmã? Obrigado, viu, por você estar aí em sintonia. 8:57, eu me fiz entender, fiz, hã? É para a honra e glória do Senhor. Tire um tempo do seu tempo para passar um tempo com o dono do tempo enquanto há tempo. Tá? Billy Graham falando, né? Tire um tempo do seu tempo para passar um tempo com o dono do tempo enquanto há tempo.

Ouviu direitinho? Ah, com glória coroai o mau uso da Bíblia. O mau uso da Bíblia. Nós vamos lá no livro de 2 Pedro, no Novo Testamento, no capítulo 3, versículo 16. Para quem não sabe, para quem não tem um exemplar da Bíblia em sua casa, no seu trabalho, mas tem aí no celular, viu? Tem no celular, você pode abrir. Hoje não tem mais essas coisas não, mas eu não tenho uma Bíblia, eu não sei, eu não conheço. É só você colocar Bíblia aí no seu celular, pronto, aparece de todo tipo de Bíblia, né? E aí você vai encontrar lá, 2 Pedro, capítulo 3, versículo 16, há certas coisas difíceis de entender, que os ignorantes e instáveis deturpam, como também deturpam as demais escrituras para a própria destruição deles. É, está lá em 2 Pedro 3,16. Eu vou repetir para que fique bem claro aí, na sua vida, no seu coração, o mau uso da Bíblia. Há certas coisas difíceis de entender que os ignorantes e instáveis deturpam, como também deturpam as demais escrituras para a própria destruição deles. Para a própria destruição deles. Creio que tudo na Bíblia é verdadeiro, mas tentar fazer da Bíblia um livro didático de ciências é equivocar-se completa e tragicamente. Tem sido uma prática bastante popular o fato de os mestres de ensino bíblico declararem encontrar nas Escrituras confirmação de quase toda recente descoberta feita pela ciência. Aparentemente, ninguém percebeu que o cientista tinha que fazer a descoberta antes que o especialista em Bíblia o fizesse. E não parece ter ocorrido a ninguém perguntar por quê, já que a informação estava tão claramente presente na Bíblia. Foram necessários milhares de anos e a ajuda da ciência para alguém enxergar tal fato. Nos últimos anos, a Bíblia tem sido recomendada por muitos outros propósitos diferentes daquele pelo qual foi escrita. O propósito da Bíblia é levar homens e mulheres a Cristo. Que você entenda isso. O propósito da Bíblia, né, é levar homens e mulheres a Cristo, torná-los santos e prepará-los para o céu. É isso mesmo. Este é o objetivo, o propósito da Bíblia. É levar homens e mulheres a Cristo, torná-los santos e prepará-los para o céu. Qualquer manipulação das Escrituras para fazê-las discorrer de paz ao homem natural é maligna e leva somente à ruína. Entendeu? Qualquer manipulação das Escrituras para fazê-las discorrer de paz ao homem natural é maligna e leva somente à ruína. Obrigado, meu Senhor. Obrigado por proveres e preservares a tua palavra através de sucessivas gerações. Que a Bíblia seja mais exposta em nossas igrejas e por meio das novas tecnologias alcance mais pessoas. Entendeu? Obrigado. Obrigado por você estar aí em sintonia com a Rádio Paulista Online. Em frente, com muito gosto, com muito prazer, 9 horas 4 minutos. Já acordou, é? Já acordou?

Em cada música, uma mensagem no ar. Sempre tem uma mensagem para o meu, para o seu coração. Bom dia, você está aí? Ah, é, meu irmão. Alô, minha irmã. Meu amigo, muito obrigado, viu, por você aí. Amiga da Rádio Paulista, muito obrigado. Jogo de palavras piedosas. Se alguém não tropeça no falar, é perfeito varão, capaz de refrear também todo o corpo. Aonde que nós encontramos esta passagem? No livro de Tiago, no Novo Testamento, no capítulo 3, versículo 2. Novo Testamento. Para quem não sabe, né? Tiago, capítulo 3, versículo 2, está no Novo Testamento, não é? Se alguém não tropeça no falar, é perfeito. É perfeito varão, capaz de refrear também todo o corpo. Você nota que a maioria dos homens brinca com a religião como o faz com jogos? Hã? É, olha só. Você nota que a maioria dos homens brinca com a religião como o faz com jogos? A religião em si é, entre todos os jogos, o mais universalmente jogado. Sabia? Hã? A igreja tem seus campos, suas regras, o seu equipamento para a partida de palavras piedosas. Tem seus devotos, tanto leigos quanto profissionais, que sustentam o jogo com o seu dinheiro e o encorajam com a sua presença. Mas que não são diferentes na vida ou no caráter de muitos que não têm interesse algum na religião. Assim como um atleta usa uma bola, muitos de nós usamos palavras. Palavras ditas e cantadas, palavras escritas e proferidas em oração. Nós a lançamos rapidamente pelo campo, aprendemos a manuseá-las com destreza e graça, e ganhar como recompensa o aplauso daqueles que apreciaram a partida. Nos jogos em que os homens participam, não há raízes morais. É uma atividade agradável que, no fim das contas, nada muda e nada estabelece. No fim das contas, nada muda e nada estabelece. Infelizmente, no jogo religioso de palavras piedosas, após a agradável reunião, ninguém está fundamentalmente diferente do que era antes. Tá? Entendeu direitinho? É preciso entender a palavra de Deus como ela é, como ela está posta, tá? Você não

que pronuncio e as canções que canto sejam aceitáveis a ti. Minha fé é importante demais para eu ficar entretido com jogos religiosos. Senhor, e as palavras que pronuncio e as canções que canto sejam aceitáveis a ti. Minha fé é importante demais para eu ficar entretido com jogos religiosos. Vamos em frente? Com muito gosto, com muito prazer, a Rádio é Paulista, 9 horas 14 minutos.

certeza. Com certeza a sua fé Jesus contemplará. Escafunchando aqui, né? E virando daqui, virando de lá, procurando daqui, procurando de lá, encontrei uma mensagem. Uma mensagem que eu gostaria que você ouvisse. Em primeiro lugar, antes de tudo, eu estou vendo aqui na sala de esportes, Gabriel Medina perde liderança do ranking para outro brasileiro. Confira as próximas baterias. Ah, tá aqui. Agora, atenção, motoristas. Neblina e chuva causam comboios no sistema Anchieta Imigrantes. Neblina e chuva causam comboios no sistema Anchieta Imigrantes. Preste atenção, hein? Cuidado, cuidado. Procurando aqui nas minhas indicações para dizer aqui para você na Rádio Paulista, encontramos aqui uma mensagem de A.W. Tozer. Tá? E preste atenção o que ele diz, preste atenção. Né? O amor é paciente e benigno. 1 Coríntios, capítulo 13, versículo 4, ele diz, o amor é paciente, é benigno. 1 Coríntios, capítulo 3, versículo 4, ele tirou da palavra de Deus, ele colocou aqui numa mensagem que ele fez. E ele diz o seguinte, certa vez, uma pessoa me ligou para fazer a seguinte pergunta. Senhor Tozer, você acha que uma pessoa que é realmente cristã pode magoar outro cristão? Olha só, hein? Senhor Tozer, você acha que uma pessoa que é realmente cristã pode magoar outro cristão? Ele disse, não há uma resposta fácil, mas tive que responder. Eu tive que responder. Penso que sim, ele disse. Penso que sim. Por quê? Porque é que um homem pode estar de joelhos num dia, orando sinceramente, e no dia seguinte ser culpado de ofender e prejudicar outro cristão? Por quê? Hã? Ai, ai, ai. Hã? Por que é que um homem pode estar de joelhos num dia, orando sinceramente, e no dia seguinte ser culpado de ofender ou prejudicar outro cristão? Acredito ser assim porque estamos na metade do caminho entre o céu e o inferno, ele diz. Acredito ser assim porque estamos na metade do caminho entre o céu e o inferno. É porque a luz, as sombras caem sobre nós. A melhor resposta é que estamos sendo salvos de todas essas contradições que enfrentamos em nossa existência. Talvez nesta terra jamais sejamos capazes de compreender plenamente o terrível e medonho preço que o Senhor de toda a beleza pagou para conquistar a nossa redenção, para salvar o seu povo da feiura do pecado. Olha só, é interessante, por isso que nós estamos aqui transmitindo a você, tá? A melhor resposta é que estamos sendo salvos de todas essas contradições que enfrentamos em nossa existência. Talvez nessa terra jamais sejamos capazes de compreender plenamente o terrível e medonho preço que o Senhor de toda a beleza pagou para conquistar a nossa redenção, para salvar o seu povo da feiura do pecado. Se você não o conhece, não o adora, se você não anseia por viver onde ele está, se você jamais conheceu o deslumbramento e o enlevo em sua alma devido à sua crucificação e ressurreição, sua alegação de cristianismo tem pouco fundamento. Se você não o conhece, não o adora, né? Não o adora. Se você não anseia por viver onde ele está, se você jamais conheceu o deslumbramento e enlevo em sua alma devido à sua crucificação e ressurreição, sua alegação de cristianismo tem pouco fundamento.
Pai querido, que esta mensagem possa estar falando aos corações neste exato momento. Pai querido, é preciso entender a luz da tua palavra e viver de acordo com a tua palavra para que a gente não fique errando a todo tempo. Meu Deus, me ajude, me guarde a estar sempre com o Senhor no meu coração, observando a tua palavra e que possamos ouvir a sua voz quando o Senhor fala conosco através do Espírito Santo. Muito obrigado, meu Deus, pela vida que o Senhor nos concede. Limpa as nossas vidas, Senhor Deus. Tire toda a amargura, todo o rancor, as mágoas que nós temos para com os nossos semelhantes, os nossos irmãos. Venha estar conosco neste dia, neste sábado, Senhor Deus, para fazer a tua vontade e o teu querer. É isso que desejo em nome de Jesus. Amém. Bom dia, amigo ouvinte. 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

Maravilha, maravilha, tudo deixarei, não é? Não vai pensar que é fácil a vida cristã, não, viu? Não é fácil você deixar tudo por amor a esse Deus maravilhoso. Por que isso, hein? Por que isso? Porque ele deixou tudo, tudo. Estava lá no céu, numa boa, tranquilo, sossegado, tinha de tudo que você puder, pode entender, não é? O que aconteceu, ele deixou tudo e veio a este mundo para nos salvar, para nos dar a vida eterna, né? Não foi por acaso, não, viu? Ele foi crescendo e foi falando e foi mostrando o serviço, né? E ele não parou, e ele deixou tudo também, deixou tudo, né? Para que nós pudéssemos ter a vida eterna. Jesus não titubeou, não. Jesus não brincou de ser gente, tá? Jesus não teve tempo para muita coisa, não, porque o seu ministério era ou foi curto, não é? Agora, veja você, hoje as pessoas estão querendo o quê? Moleza na vida, moleza, tá? Ele morreu para nos dar vida e vida em abundância, vida eterna, eterna. Não foi uma brincadeira o que ele passou, tá? Não foi uma brincadeira, mas ele enfrentou, e nós temos, como crentes em Cristo Jesus, enfrentar também as nossas lutas, né? Tudo aquilo que você pensa, né, em fazer em favor, em prol do Evangelho, da palavra de Deus, pois ele nos ensinou de tal forma, ensinou tudo direitinho que nós temos que fazer. É? E aí, o que aconteceu? Ele foi até a cruz e ali ele consumou tudo. Esteve ali, esteve no sepulcro por 3 dias e depois ressuscitou, porque a morte não pôde segurar a ele ali. Tá? Não. Tá? Ele é o dono da vida. Ele é tudo para nós. Tudo que você imaginar, Jesus é para nós, tudo que você imaginar de bom, né? E você vai seguindo as suas vidas, a sua vida, né? Você vai seguindo, vai andando. Você já deu quantos passos nessa vida? Hã? Quantos passos que você já deu nesta vida? Você já imaginou? Você já se perguntou quantos passos você já andou? Hã? E o que você fez com esses passos? O que você realizou? O que você fez em prol do Evangelho, da palavra de Deus? Hã? Dá para responder? Dá para responder a música que Luiz de Carvalho canta: a cada passo que eu dou na vida é um degrau que eu subo ao céu. A cada passo que eu dou na vida é um degrau a mais que subo ao céu. É isso mesmo, tá? Vai falando sobre os passos desta vida. O que é que você está fazendo nesta vida? O quanto ou quantas coisas você já realizou na sua vida, na vida material? Quantas coisas você conquistou, talvez, não é? Talvez. Hoje eu estava vendo uma entrevista de um bilionário, muito dinheiro, né? Eu comecei a ouvi-lo assim e tal, eu falei, esse homem é materialista, não é possível. Esse homem é materialista. Quando lá no meio da sua mensagem, da sua resposta que o rapaz fez, ele se declarou: Deus, o meu Deus fez com que eu tivesse esses valores. Eu sou de Jesus Cristo. O moço perguntou ainda: de Jesus Cristo? Sim, eu sou de Jesus Cristo, tá? Bilionário. O que é isso? Quantos passos que ele deu para chegar aonde ele está? Quantos? Foi assim, ó, na luta, no sacrifício, mas ele não deixou Jesus Cristo de lado, não, de jeito nenhum, tá? Agora, a minha vida, o que ela representa? O que ela representa? Do lado de lá tem um mundão.
Tem lá um mundão, vive a sua vida, se esbaldando, fazendo coisas, fazendo as coisas que você acha que deve ser feito lá no mundo, né? E você, então, vai que vai, mas tenha o outro lado. Tem o outro lado que você vai ser cobrado, tá? Você tem que entender, você não pode viver sem Jesus Cristo em seu coração. Sabe por quê? Porque ele morreu por você também. Ele morreu para que você tenha a vida e a vida em abundância. Com ele no coração, você tem que entregar a sua vida a ele, tá? Ele não pode entrar dentro de você e falar assim, não, agora você é meu. Ele não vai fazer isso. Não vai fazer isso. Não vai arrombar a porta do teu coração de jeito nenhum. Mas ele está falando com você que é necessário. O que é necessário para você ter a vida eterna. E essa vida eterna é você que tem que dar um jeito em sua vida. É você que tem que aceitar. É você que tem que ir até ele. Porque ele já veio até você. Ele já veio até mim. O meu coração. Alguns ele colocou aí como os missionários, né, trabalhando por este mundo afora, levando a mensagem de salvação que ele deixou para outros aqui na rádio, para outros, não é? Pastores aí fazendo o trabalho, as igrejas estão aí louvando, bendizendo o nome do Senhor e avançando, falando do amor de Deus, pregando a Jesus Cristo como único e suficiente Salvador, para outros, né? Estão aí trabalhando nos hospitais e tudo mais, tantos e tantos lugares aí, né? Mostrando o caminho a seguir que só Jesus Cristo salva, né? Então, você precisa entender isso, entender que só Jesus Cristo salva. Tem que colocar aí na sua mente, depois você vai fazer descer ao seu coração e depois você vai aplicar. Né? Três etapas. Aí, ouvindo a mensagem agora, né? E tantas outras que você já ouviu, está ouvindo agora, não é? Então, ali você vai ouvir, depois vai fazer descer ao seu coração e depois você vai fazer a aplicação. Entregando a sua vida ao Senhor Jesus Cristo enquanto você pode, porque se você morrer, partir deste mundo sem Jesus Cristo, você está perdido, está perdida. Lamentavelmente, tem que falar a verdade. Isso não é um choque, não. Isso não é. É o que é. É a realidade. A palavra de Deus diz isso, não é? Morrer sem Cristo no coração, ah, que tristeza, lamentável, para o céu você não vai estar não, tá? Agora, se você entregar a sua vida ao Senhor Jesus Cristo, tudo mudará, tudo, o céu vai se escancarar para você, você passa a ter noção do lindo céu de luz, onde todos os servos do Senhor estarão um dia, né? E, ó, acabou a morte, acabou, não existirá mais. E é isso que nós precisamos fazer, entregar as nossas vidas ao Senhor Jesus Cristo enquanto é tempo, o mais rápido possível, né? Tá bom? Bom dia. 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

que Cristo mandar, tá? Aí, apascenta as minhas ovelhas. João, capítulo 21, versículo 17. Na Bíblia, no Novo Testamento, para quem não sabe, quem não conhece, né? Para quem não tem um exemplar da palavra de Deus, né? João está no Novo Testamento, no capítulo 21, versículo 17. Leia a Bíblia, leia a Bíblia. Meu amigo, minha amiga, procure ter um exemplar da palavra de Deus, ou se não, aí no seu celular mesmo, tá bom? Coloca aí, Bíblia, aí em busca, Bíblia, você vai ter aí a palavra de Deus, você vai verificar, né, tudo direitinho o que o mestre mandou que fizéssemos, né? A busca sem tréguas, apascenta as minhas ovelhas. Isso é o amor em desenvolvimento. O amor de Deus não foi formado. É a própria natureza divina. Que você entenda isso. Hã? Isso é o amor em desenvolvimento. O amor de Deus não foi formado. É a própria natureza divina. Quando recebemos o Espírito Santo, ele nos une a Deus de maneira que o seu amor seja manifesto em nós. Mas a união da alma a Deus, através da habitação do Espírito Santo, não é o objetivo final. O objetivo é que possamos ser um com o Pai como Jesus o foi. Entendeu isso? Hã? Olha só! Mas a união da alma a Deus através da habitação do Espírito Santo não é o objetivo final. O objetivo é que possamos ser um com o Pai como Jesus o foi. Que espécie de união tinha Jesus Cristo com o Pai? Você sabe? Hã? Sabe? Que espécie de união tinha Jesus Cristo com o Pai? Uma união tal que o Pai o enviou à terra para que se desse por nós, e ele diz, assim como o Pai me enviou, eu também vos envio. Assim como o Pai me enviou, eu também vos envio. Pedro, o apóstolo Pedro, descobre, agora, com a revelação do penoso interrogatório do Senhor, que ele ama a Cristo. Depois, então, vem o ponto mais importante, prove esse amor. Não testifique do quanto você me ama. Não fale da maravilhosa revelação que teve, mas apascenta as minhas ovelhas. E Jesus tem certas ovelhas bastante estranhas, viu? É isso mesmo, algumas são desleixadas, sujas, outras são desajeitadas, briguentas e outras se transviaram. Nós já falamos sobre isso aqui no início, não é? É impossível exaurir-se o amor de Deus e é impossível esse amor exaurir-se em mim. Se ele brotar dessa fonte única, o amor de Deus não faz acepções que o amor natural faz, tá? O amor de Deus não faz acepções que o amor natural faz. Se amo o Senhor, não tenho nada que ser guiado pelo temperamento natural. Tenho que apascentar suas ovelhas. Não há tréguas nem descanso nessa missão. Cuidado para não falsificar o amor de Deus. Cuidado para não falsificar o amor de Deus, atuando de acordo com a compaixão humana natural, porque isso acaba se tornando blasfêmia contra o amor de Deus. Está avisado. Cuidado, tá? Entendeu a mensagem? Foi direta no meu coração e no seu. Foi também? Foi. Ah, meu irmão, irmã, valeu, viu? Obrigado por você estar aí em sintonia com a Rádio Paulista Online. 9:52. Daqui a 8 minutos, o pastor Ricardo estará trazendo mais uma mensagem para o meu, para o seu coração. Bom dia!

Quero convidar você agora a abrir a sua Bíblia em João capítulo 20, Evangelho de João capítulo 20. Nós vamos ler a partir do versículo 11. Evangelho de João capítulo 20, a partir do versículo 11. Diz assim, João capítulo 20, a partir do 11. Maria, porém, ficou em pé, chorando diante do sepulcro. Enquanto chorava, abaixou-se para olhar para dentro e viu dois anjos vestidos de branco, sentados onde estivera o corpo de Jesus, um à cabeceira e outro aos pés. E eles lhe perguntaram, mulher, por que choras? Ela respondeu, porque levaram meu Senhor e não sei onde o puseram. Ao dizer isso, ela se virou para trás e viu Jesus em pé, mas não o reconheceu. Jesus lhe perguntou, mulher, por que choras? A quem procuras? Pensando ela que fosse o jardineiro, respondeu-lhe, Senhor, se tu o levaste, diz-me onde o puseste, eu o levarei. Então Jesus lhe disse, Maria. Virando-se, ela lhe disse na língua dos hebreus, Rabone, que significa mestre. E Jesus disse-lhe ainda, não me segures, pois ainda não voltei para o Pai. Mas vai a meus irmãos e diz-lhes que estou voltando para meu Pai, vosso Pai, meu Deus e vosso Deus. E Maria Madalena foi anunciar aos discípulos, viu o Senhor e relatou as coisas que ele lhe dissera. Quando chegou a tarde daquele dia, o primeiro dia da semana, estando os discípulos reunidos com as portas trancadas por medo dos judeus, Jesus chegou, colocou-se no meio deles e disse-lhes, paz seja convosco. Ao dizer isto, mostrou-lhes as mãos e o lado. E os discípulos alegraram-se ao verem o Senhor. Vamos orar. Obrigado, Senhor, porque nesta manhã celebramos a Tua ressurreição. Obrigado porque o Senhor morreu pelos nossos pecados, mas ressuscitou para a nossa salvação. Recebe a glória, recebe o louvor que a Ti é devida. Sabemos que o Senhor está vivo e está aqui conosco. Que o Senhor nos abençoe nesse momento também, da Tua palavra. O Senhor que já recebeu os nossos louvores, ouviu as nossas orações, fala também conosco, no nome do Senhor, no nome de Jesus. Amém. Jesus está vivo, ressuscitou. Já aprendi, irmãos, que esta verdade precisa ser declarada em alto e bom som todo domingo de Páscoa. Não declarar esta verdade num domingo de Páscoa, num culto cristão, seria o mesmo que no dia de aniversário de alguém, não lhe dizer parabéns, feliz aniversário. Seria o mesmo que no dia das mães, não dizer feliz dia das mães. Seria o mesmo que no dia do funeral de alguém, no velório, não dizer à família enlutada, meus sentimentos, meus sinceros sentimentos. Por isso, diga-se hoje aqui, nesta igreja, neste culto, em alto e bom som, por meio das nossas orações, por meio dos nossos hinos e por meio também
desta mensagem. Jesus morreu pelos nossos pecados, foi sepultado, mas ao terceiro dia ressuscitou e está vivo para sempre. Aleluia. Jesus está vivo. E uma vez que já foi declarado, já foi anunciado, o que precisa ser anunciado numa manhã de Páscoa como essa, poderíamos ir embora. Porque o que precisa ser anunciado no domingo de Páscoa? Jesus está vivo. Ressuscitou. Morreu. Foi sepultado. Ressuscitou ao terceiro dia. Vive para sempre. Poderíamos agora virar para o lado, dizer ao irmão, Feliz Páscoa. E irmos para casa. O problema é que amanhã é segunda-feira. Desculpa lhe lembrar disto. Mas amanhã é segunda-feira e boa parte de nós vai voltar para as suas lutas. Vai voltar para as suas lidas. Vai voltar para os seus desafios, vai voltar para os seus problemas. E a pergunta, irmãos, é por que essa verdade, declarada com tanta ênfase num domingo de Páscoa, Jesus Cristo está vivo, precisa ser lembrada não só no domingo de Páscoa, mas em todos os outros domingos do ano, e não apenas em todos os domingos, mas também em todos os outros dias. Os outros seis. Primeira razão é porque Jesus vivo se manifesta a cada um dos seus, inclusive aos menores, aos mais pequenos. Uma vez vi assim uma frase, Jesus está vivo, falei com ele hoje, acredito. Os menores dos menores têm acesso ao Jesus vivo, porque Ele mesmo se manifesta a eles. Como a gente leu aqui nessa narrativa, Jesus poderia ter se manifesto vivo, ressuscitado, primeiramente a Pedro, ou a Tiago, João, aqueles discípulos, apóstolos, que consideramos os principais. Dois deles vieram a ser depois colunas da igreja, mas Jesus prefere se mostrar vivo pela primeira vez a uma simples discípula. A uma Maria. Maria Madalena. E Jesus faz daquela mulher, não era apóstolo, era uma simples discípula, mulher, a primeira testemunha e anunciadora, proclamadora da ressurreição. Como a gente lê no versículo 18. E Maria Madalena, veja, não está. E Simão Pedro, não está. E Tiago e João, não está. Está. E Maria Madalena. Foi anunciar aos discípulos, vi o Senhor. E claro que eles não acreditaram, porque era só uma Maria. O Paulo vai dizer algo semelhante lá em 1 Coríntios, capítulo de número 15, a partir do verso 4 ao 9,
que quando Jesus ressuscitou, ele apareceu ressurreto a Cefas, aos 12 apóstolos, depois a mais de 500 irmãos de uma vez, depois a Tiago, que era irmão de Jesus, depois aos demais apóstolos e, por último, para ele, como alguém nascido fora do tempo, o menor, segundo ele, dos apóstolos, porque perseguiu a igreja. Mas Jesus se manifestou vivo também para ele. Jesus se manifesta a mim. Jesus se manifesta a você. Jesus se manifesta a um crente maduro, mas também a um que acabou de nascer. Jesus se manifesta a um idoso como Simão ou Simeão, mas também a um bebê ainda no ventre, como João Batista. Se manifesta ao idoso, ao adulto, ao jovem, ao adolescente e também à criança. Eu me lembro que uma das experiências mais marcantes que tive com Deus foi quando criança. Estava sentado no final de uma tarde, numa muretinha do quintal, observando o sol se pôr. O Salmo 19 não diz que os céus manifestam a glória de Deus e o firmamento a obra das suas mãos? Então, em um momento, eu tive consciência plena da presença de Deus ali, enchendo tudo, adensando a sua presença naquele momento. E aquele dia, eu tive a certeza que Deus existia e que estava ali. E eu sei que se eu desse oportunidade, muitos aqui poderiam vir e dar testemunhos de experiências semelhantes com o Cristo vivo. Muitos aqui, cujas experiências todas poderiam ser sintetizadas em uma única frase, aquela verbalizada e expressada pela boca da Maria Madalena: vi o Senhor. Vi o Senhor. Com os olhos da fé, eu vi Jesus. E é verdade, ele está vivo, ressuscitou. Porque ele que disse, João 14, 21, e aquele que me ama será amado por meu Pai, e eu o amarei e me manifestarei a ele. Então se prepare, você que é de Jesus, ele vai se manifestar a você. Por que a gente precisa lembrar que ele está vivo também na segunda-feira? Segundo, porque ele está conosco todos os dias, irmãos. Se a gente fechasse as portas todas desse templo, ele ainda estaria aqui conosco. Quando as portas das prisões se fecham, ele ainda está lá, com os seus Pedros, com os seus Paulos, com os seus Tiagos, com os seus Silas. Quando as portas da sala de cirurgia se trancam, e não pode entrar nem pai nem mãe, nem filho nem filha, nem marido, nem mulher, Jesus ainda assim está lá com você. Não há portas fechadas que impeçam Jesus de estar com o seu povo. Nenhuma porta trancada impede Jesus de estar comigo, de estar com você, como não impediu aqui
Versículo 19, quando chegou a tarde daquele dia, o primeiro dia da semana, estando os discípulos reunidos com as portas trancadas por medo dos judeus, Jesus chegou, colocou-se no meio deles e disse-lhes, paz seja convosco. Onde Jesus chega, chega a paz. E disse que é possível que desse dia que tenha nascido o costume da igreja primitiva, se reunir no primeiro dia da semana e na sua reunião, sempre dizer Maranata. Maranata. Que significa, vem Senhor. Essa reunião é tua, Senhor. Essa reunião não é nada se o Senhor não estiver presente em enchê-la com teu Espírito, porque tudo, não importa o que seja, fica vazio, oco, sem a presença de Jesus. Ele está comigo, Ele está com você, como pastor Eli Bento, ele escreve uma coisa no seu livro que eu gostaria de compartilhar com você. Ele diz assim,

Então, amanhã, quando você estiver no seu posto, diga lá, você pode orar dizendo, Maranata. Ou você pode simplesmente dizer, vem, Senhor Jesus. Vem encher esse lugar, está consagrado esse tempo, esse momento, esse espaço, esse ambiente, está consagrado a minha vida, o meu corpo, a minha alma, o meu pensamento. Afasta daqui todo o mal. E me abençoa com a tua presença. A tua presença santa, santificadora, e Jesus vai estar com você. Eu escrevi para nossa irmã Gleuma, que estava internada essa semana devido ao seu tratamento de câncer, lembrando a ela o que diz Hebreus 13, 5. Nunca te deixarei, jamais te desampararei. E ela depois me respondeu com um áudio, me dizendo, pastor, é isto. Deus está comigo, mesmo nas dificuldades. Verdade. Porque ele disse, eu estou convosco. Quantos dias, irmãos? Eu estou convosco todos os dias. E esse todos inclui também os mais difíceis. Deus está conosco na pessoa de Jesus. Não alguns dias, não muitos dias, não a maioria dos dias, mas Jesus, o Senhor, está conosco todos os dias. Todos os dias. Em todo lugar, aonde você for, invoque o nome de Jesus. Porque a gente precisa lembrar que ele morreu, foi sepultado, ressuscitou, está vivo. Porque um dia, sabe o que vai acontecer? Ele vai nos revelar o seu rosto. Essa era a certeza de Jó nos seus dias mais sombrios. Eu sei que o meu Redentor vive e que por fim se levantará sobre a terra, depois destruído o meu corpo, então fora da carne, verei Deus. Esse era o maior anseio do salmista. Minha alma tem sede de Deus, do Deus vivo. Quando irei e verei a face de Deus? Esta foi a promessa de Jesus. Bem-aventurados os limpos de coração, ou seja, aqueles que tiveram seus corações lavados pelo sangue de Jesus. Por quê? Pois verão a Deus. Quantos aqui querem ver o rosto de Jesus? Aleluia! E nesse dia, o nosso coração vai transbordar de alegria. Vai ser como aconteceu aqui, verso 20. Ao dizer isto, mostrou-lhe as mãos e o lado... E os discípulos alegraram-se ao verem o Senhor. Ou seja, regozijaram. Aquela alegria que não cabe, aquela alegria que transborda, aquela alegria que você pensa que está sonhando, mas é verdade. Aquela alegria rara, mas que a gente vai experimentar de forma plena no último dia. No último dia. E posso te contar um segredo que já não é mais segredo? Nesse último dia, além desta alegria transbordante que não vai caber no coração nosso, por vermos finalmente o rosto do nosso Salvador, Deus nos reserva ainda mais uma alegria. Como se

já não fosse o bastante, ainda tem mais uma alegria. Sabe qual é? Sabe qual é a segunda alegria desse dia? A gente não vai apenas ver o rosto de Jesus, mas a gente vai ver os rostos de todos aqueles que partiram em Jesus. No Senhor e com o Senhor. Pastor, e a gente vai reconhecer? Vai! Assim como os discípulos reconheceram Jesus. Te pergunto, quem que partiu com o Senhor que você quer ver de novo o rosto? Diga aí no seu coração. Eu poderia dizer alguns. Quem partiu com o Senhor, partiu no Senhor, que você quer ver de novo o rosto? Te pergunto, irmãos, fala para mim, vai ou não vai ser a alegria que não acaba? Alegria para uma eternidade toda. E se a gente chorar nesse dia, vai ser só de alegria. Porque vai se cumprir o que Jesus nos assegurou. Vós agora estáis tristes. Vós agora estáis tristes. Mas eu vos verei de novo. E o vosso coração se alegrará. E ninguém tirará a vossa alegria. Vai ser a alegria que não acaba. Vai ser a alegria para sempre em Jesus. Por causa de tudo que Jesus fez, morreu pelos nossos pecados, ressuscitou para a nossa salvação, a nossa história não termina mais em lágrimas de tristeza, mas em de alegria. Não caminha mais para a morte, mas para a vida. Não termina em despedida, mas se consagra em reencontro. Essa é a mensagem da Páscoa cristã. Que seja proclamada em toda a Igreja de Jesus Cristo nesse domingo. E vivida pelo seu povo, cada dia. Até que toque-se a última trombeta. Jesus venha e estejamos, como diz o apóstolo Paulo, com o Senhor para sempre. Que assim seja e que o Jesus vivo nos abençoe. Amém.

Se o Senhor não edificar a casa, em vão trabalhos que a edificam. Se o Senhor não guardar a cidade, em vão vigia a sentinela. Inútil vos será levantar de madrugada, repousar tarde, comer o pão que penosamente granjeastes. Aos seus amados ele o dá, enquanto dormem. Herança do Senhor são os filhos, o fruto do ventre, seu galardão. Como flechas na mão do guerreiro, assim os filhos da mocidade. Feliz o homem que enche deles a sua aljava, não será envergonhado quando pleitear com os inimigos à porta. Salmo 127.

Que maravilha, bom dia. Deixar tudo por Jesus, que maravilha. Ele deixou tudo por nós, né? Ele deixou tudo por nós, tudo. E foi até o final, ele não titubeou. Ele foi lá na cruz do Calvário para que nós pudéssemos ter a vida eterna, não é? Para quem não sabe, Jesus morreu na cruz do Calvário. É para isso mesmo, para que nós pudéssemos ter a verdadeira vida, tá? Ele foi, enquanto esteve aqui entre nós, ele realizou grandes coisas, mostrou o caminho a seguir, falou direitinho, arregimentou aí os discípulos, não é mesmo? E mostrou o caminho, falou o que nós precisamos fazer, né? E ele foi lá na cruz do Calvário e disse... É, e disse, Pai, está tudo consumado. Tudo que precisava fazer, ele fez para nos dar a vida eterna. Tudo que precisava fazer, ele não deixou nada para trás. E olha que sofrimento, hein? Que sofrimento. Ai, é? Será que algum de nós aguentaria o que ele aguentou? Será? Tudo por amor a nós? Tudo por amor àqueles que um dia venham a aceitá-lo como único e suficiente Salvador e viver no lindo céu de luz maravilhoso e viver para sempre, para a eternidade. Preste atenção, para viver para sempre, para a eternidade, no lindo céu de luz, tá? Isso mesmo, isso é uma garantia do próprio Deus, do próprio Senhor, tá? E aí ele disse uma vez, né, subindo, e ali prestes a subir, dizendo, né, eu vou para o meu Pai, e se eu for, voltarei novamente para que onde eu estiver, estejais vós também, tá? Ele vem para nos buscar, tá? Nós estamos aguardando aqui, né, contando os dias, quem tem tempo para contar os dias, vai contando aí, não sei quando, não sei a hora, não sei o minuto, né, mas quando o Pai falar, ai, que maravilha, né, vai filho, vai buscar o nosso povo, aí a trombeta vai soar lá no céu, e todos os ouvidos o ouvirão, né? Todos os ouvidos ouvirão com certeza em todo o planeta, né? E aí o que vai acontecer? Ele virá, né, neste momento, e vai dizer: vinde benditos de meu Pai, vinde todos vocês que estiveram aí, né, vivendo uma vida comigo, num tempo de desespero, de tristeza, num tempo que ninguém acreditava. Agora você que acreditou, você que viveu comigo no coração, agora venha para o gozo eterno. Gozo eterno. E você, hein? Você que ouve a Rádio Paulista, você também não quer? Você não quer viver eternamente? Se a vida eterna existe, não é? Se a vida eterna existe, eu quero. E como é que eu chego lá, hein? Quanto eu devo pagar lá para entrar lá no céu, hein? Ah, o que é que eu devo fazer? É simples, é muito simples. Aceitar Jesus Cristo como único e suficiente Salvador e viver com Ele no coração em todo o tempo. E agora mesmo que você deve fazer. Não, ai, mas deixa eu ficar um pouco mais velho. Agora não, agora eu tenho que curtir a vida. Não vou agora. Vou mais tarde, né? E se Jesus voltar daqui a pouco? Agora são 10h49. Vamos supor que ele vai voltar às 10h51. Aonde é que você vai estar? Hã? Lamentavelmente você estará longe, né? Longe de Jesus Cristo. Ele vai chamar todos aqueles que o aceitaram em espírito e em verdade, e a vida abundante reservada no lindo céu de luz. Você deseja isso? Será que eu posso dizer isso? Porém, em nada considero a vida preciosa para mim mesmo.
a Bíblia, no livro de Atos, no capítulo 20, versículo 24, nós encontramos: é mais fácil servir a Deus sem uma visão, mais fácil trabalhar para Deus sem um chamado, porque assim a gente não se aborrece com o que Deus exige. O bom senso revestido por uma camada de sentimento cristão é o nosso guia. Seremos mais prósperos, mais bem-sucedidos e nos sentiremos mais tranquilos se nunca nos apercebermos do chamado de Deus. Mas, uma vez que recebemos uma ordem de Jesus Cristo, a lembrança do que Deus quer estará sempre nos perturbando como um aguilhão. Nunca mais poderemos trabalhar para ele na base do bom senso. Nunca mais. Nunca. Tenha isso em mente, viu? Nunca mais poderemos trabalhar para ele na base do bom senso. O que é que eu considero realmente precioso? Hã? Ah, fala aí. O que é que eu considero realmente precioso? Se ainda não fui totalmente conquistado por Jesus Cristo, considerarei precioso o meu serviço, considerarei precioso o tempo dedicado a Deus, considerarei preciosa a minha própria vida. O apóstolo Paulo diz que considerava a sua vida preciosa apenas para cumprir o ministério que recebera. Veja você, Paulo diz que considerava a sua vida preciosa apenas para cumprir o ministério que recebera. Recusava-se a usar sua energia em qualquer outra coisa. Na Bíblia, no livro de Atos, no capítulo 20, versículo 24, mostra-nos uma exasperação quase sublime de Paulo. Quando lhe pedem que considere a si mesmo, ele era totalmente indiferente a qualquer consideração que não fosse a do cumprimento do ministério que havia recebido. O serviço cristão pode se tornar um concorrente de nossa total dedicação. Veja você, o serviço cristão pode se tornar um concorrente de nossa total dedicação a Deus, porque baseia-se neste argumento. Lembre-se de como você é útil aqui? Hã? Lembre-se de como você é útil aqui. Ou pense no quanto você será valioso nesse tipo de trabalho. Essa atitude, ao invés de considerar Jesus Cristo o guia, aquele que nos deve indicar aonde devemos ir, obedece ao critério de onde seremos mais úteis. Nunca leve em consideração se você é útil ou não. Procure, isto sim, estar sempre consciente de que você não pertence a si mesmo, mas a ele. Nunca leve em consideração se você é útil ou não. Procure, isto sim, estar sempre consciente de que você não pertence a si mesmo, mas a ele. Somos dele. Somos dele, pois ele nos comprou. Ele comprou a cada um de nós na cruz do Calvário. Ali ele consumou tudo e disse ao Pai: Pai, está tudo consumado. Pronto. Por isso que nós aceitamos Jesus Cristo. Por isso que nós pregamos Jesus Cristo como único e suficiente Salvador. Por isso nós conclamamos a você, amigo ouvinte, a você, minha amiga ouvinte, você aí precisa de Jesus Cristo. Nós estamos batendo na tecla, batendo, falando com você, falando em tempo e fora de tempo. Você está ouvindo aí em todo o planeta, onde você imaginar, Jesus Cristo está sendo pregado, porque ele vai voltar, e se achar você longe dele, você está perdido, perdida. Você precisa de Jesus Cristo em seu coração. Goste ou não, você tem que estar com ele aí em sua vida, viver com ele em sua vida, aceitá-lo de todo o coração, e a vida eterna espera você. Com certeza, com Jesus Cristo no coração, a vida eterna
espera por você. Se a vida eterna existe, eu quero. Eu quero, você. Não quer, não? Não, vai deixar para lá? É uma oportunidade de viver eternamente? Hã? Ah, mas eu vou morrer. Eu vou morrer, eu sei que eu vou morrer. Todos vamos morrer, todos. Uma diferença. Você vai morrer e vai ficar aqui. Vai ficar aqui. E nós estaremos vivendo num lindo céu de luz maravilhoso, porque Jesus está preparando o lugar para cada um de nós que o aceitaram em espírito e em verdade. Nós vamos ressuscitar. Vamos viver com Ele. Como Ele ressuscitou, nós ressuscitaremos. E você não deve esquecer disso. Tá? E isso seja para você agora uma experiência maravilhosa. Ter Jesus Cristo em seu coração. Valeu? Vamos em frente em cada música. Sempre tem uma mensagem para o meu e para o seu coração. 10 horas e 56 minutos.

Certamente suave é a luz e agradável é aos olhos ver o sol. Porém, se o homem viver muitos anos e em todos eles se alegrar, também se deve lembrar dos dias das trevas, porque hão de ser muitos. Tudo quando sucede é vaidade. Alegra-te, jovem, na tua mocidade, e recreie-se o teu coração nos dias da tua mocidade, e anda pelos caminhos do teu coração e pela vista dos teus olhos. Sabe, porém, que por todas estas coisas se trará Deus a juízo. Afasta, pois, a ira do teu coração e remove da tua carne o mal, porque a adolescência e a juventude são vaidade. Eclesiastes 11, versículos 7 a 10.

Porque Deus amou ao mundo de tal maneira que deu seu Filho unigênito, para que todo aquele que nele crê não pereça, mas tenha vida eterna. Você não vai encontrar esse amor em lugar nenhum. Em todo o universo, a maior prova de amor foi Jesus morrer a sua morte, para que você tenha a vida que é dele.

porque em esperança somos salvos. Ora, a esperança que se vê não é esperança, porque o que alguém vê, como esperará? Mas se esperamos o que não vemos, com paciência esperamos. E da maneira também, o Espírito ajuda nossas fraquezas, porque não sabemos o que havemos de pedir como convém. Mas o mesmo Espírito intercede por nós com gemidos inexprimíveis. E aquele que examina os corações sabe qual é a intenção do Espírito. E é ele que, segundo Deus, intercede pelos santos. E sabemos que todas as coisas contribuem juntamente para o bem daqueles que amam a Deus, daqueles que são chamados por seu decreto. Romanos, capítulo 8, 24 a 28.

0: onde você estiver, seja um adorador verdadeiro. Vamos cantar?
1: Ó Deus, tu és o meu Deus forte.
0: Eu te busco ansiosamente.

em verdade vos digo, o que não entra pela porta no aprisco das ovelhas, mas sobe por outra parte, esse é ladrão e salteador. Aquele, porém, que entra pela porta, esse é o pastor das ovelhas. Para este, o porteiro abre. As ovelhas ouvem a sua voz, ele chama pelo nome as suas próprias ovelhas e as conduz para fora. Depois de fazer sair todas as que lhe pertencem, vai adiante delas, e elas o seguem porque lhe reconhecem a voz. Mas de modo nenhum seguirão o estranho, antes fugirão dele, porque não conhecem a voz dos estranhos. Jesus lhe propôs esta parábola, mas eles não compreenderam o sentido daquilo que lhes falava. Jesus, pois, lhes afirmou de novo: em verdade vos digo, eu sou a porta das ovelhas. Todos quantos vierem antes de mim são ladrões e salteadores, mas as ovelhas não lhe darão ouvidos. Eu sou a porta. Se alguém entrar por mim, será salvo. Entrará e sairá, e achará pastagens. O ladrão vem somente para roubar, matar e destruir. Eu vim para que tenham vida e a tenham em abundância. Eu sou o bom pastor. O bom pastor dá a vida pelas ovelhas. João 10.

Quem somente observa o vento nunca semeará, e o que olha para as nuvens nunca cegará. Assim como tu não sabes qual o caminho do vento, nem como se formam os ossos no ventre da mulher grávida, assim também não sabes as obras de Deus que faz todas as coisas. Semeia pela manhã a tua semente e à tarde não repouses a tua mão, porque não sabes qual prosperará, se esta, se aquela ou se ambas igualmente serão boas. Doce é a luz e agradável aos olhos ver o sol. Ainda que o homem viva muitos anos, alegre-se em todos eles, contudo deve lembrar-se de que há dias de trevas, porque serão muitos. Tudo quanto sucede é vaidade. Alegra-te, jovem, na tua juventude, e recreie-se o teu coração nos dias da tua mocidade. Anda pelos caminhos que satisfazem o teu coração e agradam os teus olhos. Sabe, porém, que de todas estas coisas Deus te pedirá conta. Afasta, pois, do teu coração o desgosto e remove da tua carne a dor, porque a juventude e a primavera da vida são vaidade. Eclesiastes 11, 4 a 10. Deus não é homem para que minta, nem filho do homem para que se arrependa. Porventura diria ele e não o faria? Ou falaria e não o confirmaria? Eis que recebi mandato de abençoar, pois ele tem abençoado e eu não posso revogar. Não viu iniquidade em Israel, nem contemplou maldade em Jacó. O Senhor seu Deus é com ele, e no meio dele se ouve a aclamação de um rei. Deus os tirou do Egito, as suas forças são como as do boi selvagem, pois contra Jacó não vale encantamento nem adivinhação contra Israel. Neste tempo se dirá de Jacó e de Israel: que coisas Deus tem realizado! Eis que o povo se levanta como leoa e se erguerá como leão, não se deitará até que coma a presa e beba o sangue dos mortos. Números 23, 19 a 24. Deus não é homem para que minta, nem filho do homem para que se arrependa. Porventura diria ele e não o faria? Ou falaria e não o confirmaria? Eis que recebi mandato de abençoar, pois ele tem abençoado e eu não posso revogar. Não viu iniquidade em Israel, nem contemplou maldade em Jacó. O Senhor seu Deus é com ele, e no meio dele se ouve a aclamação de um rei. Deus os tirou do Egito, as suas forças são como as do boi selvagem, pois contra Jacó não vale encantamento nem adivinhação contra Israel. Neste tempo se dirá de Jacó e de Israel: que coisas Deus tem realizado! Eis que o povo se levanta como leoa e se erguerá como leão, não se deitará até que coma a presa e beba o sangue dos mortos. Números 23, 19 a 24.

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Por isso vos digo, não andeis ansiosos pela vossa vida, quanto ao que haveis de comer ou beber, nem pelo vosso corpo, quanto ao que haveis de vestir. Não é a vida mais do que o alimento e o corpo mais do que as vestes? Observai as aves do céu. Não semeiam, não colhem, nem ajuntam em celeiros. Contudo, vosso Pai Celeste as sustenta. Porventura, não valeis vós mais do que as aves? Qual de vós, por ansioso que esteja, pode acrescentar um côvado ao curso de sua vida? E por que andais ansiosos quanto ao vestuário? Considerai como crescem os lírios do campo. Eles não trabalham nem fiam. Eu, contudo, vos digo, nem Salomão, em toda a sua glória, se vestiu como qualquer deles. Mateus, capítulo 6, de 25 a 29.

0: o povo Volkswagen foi organizado
1: após a aprovação na Assembleia da Igreja em 5 de dezembro de 1984. As comemorações do centenário da Primeira Igreja Batista do Rio de Janeiro estava a concluir-se e, devido às significantes atuações do Coral do Centenário, surgiu a proposta da criação do Coro João Sorém pelos diáconos José Pimentel, Gilberto Figueira e sua esposa, organista Neuci Figueira. Após a elaboração do regimento interno do coro, os coristas que participavam do Coral do Centenário

João Batista Genuíno, os organistas Bete Antunes de Oliveira, Amaro Sorém e o coro, além dessas participações em nossos cultos, participou das comemorações do centenário dos Batistas Cariocas, em um concerto sacro nas escadarias da Câmara Municipal do Rio de Janeiro, do mesmo ano. Denominado coro João Sorém, homenageando o pastor emérito da nossa igreja. Foi eleito então o diácono José Pimentel como presidente coordenador do coro. Lembramos também com gratidão pela vida e dedicação da regente e organista Marília Sorém, acompanhada pelo irmão Ezequiel Decote, como presidente do coro, posição ocupada posteriormente pelo irmão Jaime Hilário. Lembramos também o apoio e atenção das organistas Neuzi Figueira, Carmen Balesteiro, Regina Lacerda e o irmão Antônio Henrique de Souza. O coro João Sorém foi conduzido por 16 anos pelo regente João Marcos Sorém, que é filho do nosso pastor emérito e que tanto desenvolveu o cântico de hinos da congregação, entrosados com arranjos corais. Atualmente o coro tem como regente a ministra de música Berenice Antunes e a irmã Elci Ares, nossa pianista. E hoje celebramos com muita alegria os 40 anos deste coro. 40 anos de vozes entrelaçadas, de corações afinados em harmonia, de fé, arte e dedicação. Hoje, olhamos para trás com gratidão e para frente com esperança. Vou repetir. Hoje, olhamos para trás com gratidão e para frente com esperança. Agradecemos a cada pessoa que fez parte dessa história, aos que começaram lá no início com coragem e paixão, e aos que chegaram ao longo do caminho trazendo novos sonhos e talentos, e aos que seguem firmes, mantendo viva a chama da música e do espírito comunitário. São 40 anos de ensaios, apresentações, superações e encontros. Cada nota cantada é um testemunho de amor, serviço e união. Que venham muitos mais anos de música, inspiração e alegria. Deus, a todos vocês, a todos nós, abençoe.

e é apta para discernir o pensamento e o propósito do coração. E não há criatura que não seja manifesta na sua presença. Pelo contrário, todas as coisas estão descobertas e patentes aos olhos daquele a quem temos de prestar conta. Tendo, pois, a Jesus, o Filho de Deus, como grande sumo sacerdote, que penetrou os céus, conservemos firmes a nossa confissão, porque não temos sumo sacerdote que não possa compadecer-se das nossas fraquezas. Antes, foi ele tentado em todas as coisas à nossa semelhança, mas sem pecado. Acheguemo-nos, portanto, confiadamente junto ao trono da graça, a fim de recebermos misericórdia e acharmos graça para socorro em ocasião oportuna. Hebreus 4, 9 a 16.

Obrigado por tua palavra, Senhor. Nós cremos em tua palavra. Tua palavra é a verdade.

cremos na tua palavra. Ela é poderosa para fazer infinitamente mais do que pedimos. Aleluia.

Tem alguém tocando a campainha. Quem será? Ei, eu acho que é Jesus. Ah, é sim! Pode entrar!

Então respondeu Jó ao Senhor e disse: Bem sei eu que tudo podes, e nenhum dos teus pensamentos pode ser impedido. Quem é aquele, dize tu, que sem conhecimento encobre o conselho? Por isso falei do que não entendia, coisas que para mim eram maravilhosíssimas e que não compreendia. Escuta-me, pois, e eu falarei. Eu te perguntarei e tu ensina-me. Com o ouvir dos meus ouvidos, ouvi, mas agora te veem os meus olhos. Por isso, me abomino, me arrependo no pó e na cinza. Jó 42, de 1 a 6.

mas como está escrito, nem olhos viram, nem ouvidos ouviram, nem jamais penetrou em coração humano o que Deus tem preparado para aqueles que o amam. Mas Deus nulo revelou pelo Espírito, porque o Espírito a todas as coisas sonda, até mesmo as profundezas de Deus. Porque qual dos homens sabe as coisas do homem, senão seu próprio Espírito que nele está? Assim também, as coisas de Deus ninguém as conhece, senão o Espírito de Deus. Ora, nós não temos recebido o Espírito do mundo, e sim o Espírito que vem de Deus, para que conheçamos o que por Deus nos foi dado gratuitamente. 1 Coríntios, capítulo 2, versículo 9 a 12.

Tem compaixão de mim, Senhor, porque eu me sinto debilitado. Sara-me, Senhor, porque os meus ossos estão abalados. Também a minha alma está profundamente perturbada. Mas tu, Senhor, até quando? Volta-te, Senhor, e livra minha alma. Salve-me por tua graça, pois na morte não há recordação de ti. No sepulcro, quem te dará louvor? Estou cansada de tanto gemer. Todas as noites faço nadar o meu leito e minhas lágrimas o alago. Meus olhos de mágoa se acham amortecidos. Envelhecem por causa de todos os meus adversários. Apartai-vos de mim, todos os que praticais a iniquidade. Porque o Senhor ouviu a voz do meu lamento. O Senhor ouviu a minha súplica. O Senhor acolhe a minha oração. Envergonhem-se e sejam sobremodo perturbados todos os meus inimigos. Retire-se de súbito, cobertos de vexame. Salmo 6, 2 a 10.

lança o teu pão sobre as águas, porque depois de muitos dias o acharás. Reparte com 7 e ainda até com 8, porque não sabes que mal haverá sobre a terra. Estando as nuvens cheias, derramará a chuva sobre a terra, e caindo a árvore para o sul ou para o norte, no lugar em que a árvore cair, ali ficará. Quem observa o vento nunca semeará, e o que olha para as nuvens nunca cegará. Assim como tu não sabes qual o caminho do vento, nem como se formam os ossos no ventre da mulher grávida, assim também não sabes as obras de Deus que faz todas as coisas. Eclesiastes 11, versículo 1.

Atenção, todos os povos da Terra! O clarim que chama os rentes, a batalha já soou! Está voltando para julgar todas as ações o príncipe da paz, proclamado por

lei do Senhor é perfeita e restaura a alma. O testemunho do Senhor é fiel e dá sabedoria aos simples. Os preceitos do Senhor são retos e alegram o coração. O mandamento do Senhor é puro e ilumina os olhos. O temor do Senhor é límpido e permanece para sempre. Os juízos do Senhor são verdadeiros e todos igualmente justos. São mais desejáveis do que ouro, mais do que muito ouro depurado, e são mais doces do que o mel e o destilar dos favos. As palavras dos meus lábios e o meditar do meu coração sejam agradáveis na tua presença, Senhor, rocha minha e redentor meu. Salmo 19, de 7 a 10 e 14.

0: Vem cá.
1: Deixa eu só, em 30 segundos, dizer uma coisa para vocês. Você que está diante de algo impossível, você que está passando por um problema, uma dificuldade, quem sabe uma provação, uma dificuldade na sua vida, e você que está talvez quase desistindo do teu sonho ou já desistiu do teu sonho. Quando eu tinha 10 anos de idade, eu ouvi o quarteto pela primeira vez. Logo na primeira vez, no meu coração, a minha vontade foi: um dia eu quero cantar baixo. E não toque esse negócio. Não toca, por favor. E eu clamei a Deus. Com 10 anos de idade, a voz fininha de criança, eu pensei comigo: Senhor, quem sabe com 25 anos o Senhor me conceda esse privilégio de cantar baixo. E espero que o Senhor conceda o meu desejo. Deus ouviu minha oração. Quando eu tinha 15 anos, a minha voz começou a engrossar. Para a honra e glória de Deus. E atendendo a minha oração, com 16 anos, eu fui convidado para cantar no Adventos. Quando o Dirceu foi embora para o Chile, eles me convidaram e realizei meu sonho. Antes do princípio, cantei no Adventos. E foi um privilégio, mas, acima de tudo, uma oração respondida. Entregue seus sonhos nas mãos de Deus. Amém.
2: Um dia Cristo

a Ele, somente a Ele. Seja a honra, a glória e o louvor para todo sempre. Oh, profundidade das riquezas, tanto da sabedoria quanto do

Aleluia. Oh, levanta suas mãos mais uma vez. Você que já fez uma voz na sua vida, em algum coral, em qualquer igreja que você tenha pertencido ou pertence, cante ao Senhor.

Levanta suas mãos assim, feche seus olhos. Ao mover de cura. Seja ministrado agora, seja ministrado pelo poder do Senhor. Levanta suas mãos, recebendo mesmo.

então romperá a tua luz como a alva. A tua cura brotará sem detença. A tua justiça irá adiante de ti, e a glória do Senhor será a tua retaguarda. Então clamarás, e o Senhor te responderá. Gritarás por socorro, e ele dirá: eis-me aqui. Se tirares do meio de ti o jugo, o dedo que ameaça o falar injurioso, se abrires a tua alma ao faminto e fartares a alma aflita, então a tua luz nascerá nas trevas e a tua escuridão será como o meio-dia. O Senhor te guiará continuamente, fartará a tua alma até em lugares áridos e fortificará os teus ossos. Serás como um jardim regado e como um manancial, cujas águas jamais faltam. Isaías 58, 8 a 11.

Nos alegramos na tua presença, Senhor Deus. Te louvamos nessa noite por tão grande salvação, por tudo que o Senhor tem feito por nós, pela maravilha que é ser resgatado no sangue de Jesus Cristo. Te adoramos nessa noite por isso, Pai. Somos gratos, eternamente gratos, pelas promessas verdadeiras que o Senhor faz na nossa vida. E te oramos em nome de Jesus. Amém, Senhor. Amém.